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13: E aí, gente? Boa noite para você de perto, para você de longe. Tô chegando.

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1: E aí, tudo bem? Como é que foi seu dia? Como é que foi sua quinta-feira? Hoje, 7 de maio, ano 2026. Amigo Beto Silva no ar, por aqui, vamos juntos a partir de agora. Tô chegando depois desse programaço chamado Voz do Brasil. Estamos chegando para te acompanhar, levar muita música bacana, muito flashback, recordações incríveis através da música nas próximas horas. Temperatura de momento em Cuiabá, 27 graus, 2 graus mais altas do que ontem. Ontem estava em 25, hoje está com 27 graus de máxima neste horário. Amigos e amigas, coordenação artística do Lennon France, a direção geral do Dorileu Leal, a programação musical, a playlist tem a assinatura do amigo Beto Silva. Tô contigo no ar por aqui na noite desta quinta-feira. Um dos grandes talentos da música que deixou saudade, um repertório fantástico como essa, Freedom, de 1990, marcou a carreira de George Michael e você acompanha tudo por aqui na Cultura.
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0: 7 Cultura FM, uma playlist na sua noite com You're My Best Friend. É o Queen, 1975, Dire Straits, Junior Marquay, o som bacana do Lulu Santos, Joy Divine, o som da música que você gosta de ouvir. A temperatura de momento é 27 graus em Cuiabá. Está na hora da edição das 8h30 do seu, do nosso Cultura News. A notícia com credibilidade. A Thalita Rocha nos envia as informações e nós compartilhamos para você, ouvinte Cultura Ligado 90.7.
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0: ar. 8h32.
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0: Olha, a Delegacia Especializada de Defesa da Mulher e Vulneráveis em Várzea Grande foi inaugurada ontem, passando a funcionar com um regime de plantão 24 horas, com o objetivo de ampliar o atendimento às vítimas de violência doméstica, sexual e outras situações de vulnerabilidade no município. A implantação do serviço integra as ações do Gabinete de Enfrentamento à Violência contra a Mulher, criado em setembro de 2025. De acordo com o delegado-geral da Polícia Civil, delegada, no caso, Daniela Maidel, esse plantão de 24 horas significa assegurar que a mulher em uma situação de violência tem atendimento especializado em qualquer momento. Em 2022, a unidade instaurou 1.162 inquéritos policiais. Em 2025, o número chegou a 1.510. As medidas protetivas solicitadas também aumentaram, passando para de 721 para 886 neste período. As informações chegam até nós pela jornalista Thalita Rocha.
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0: é uma das minhas preferidas, viu, gente? Beat It, 1982, garanto que de muita gente que gosta, né, do som do Michael Jackson. É, na minha opinião, uma das músicas mais queridas, né, do Michael. A gente curtiu aqui na programação no 90.7. Beat It, 1982. Parece que foi ontem, né? 1982. Manuel, boa noite para você. Obrigado pela audiência. Acompanha a nossa programação. A Cláudia também na sintonia da gente. Oi, César. Tudo de bom? Ouvintes que estão transitando nesse momento, acompanha a gente, levando a gente de carona, motoristas de ônibus, de aplicativo. Vai para todo mundo que está aí no trecho. Na noite de hoje, nas rodovias que margem também a Grande Cuiabá, região metropolitana. Outono está no... 9 em ponto, gente.
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0: Cultura! 26 graus é a temperatura de momento. Boa noite para você, 9h03. Amigo Beto Silva com você por aqui no Cultura Dona da Noite. Noite de quinta-feira.

0: Harold Melvin na programação 90.7. Um dos grandes flashbacks que marcaram os anos 1970, Don't Live This Way. Teve a participação aí da banda The Blue Notes. Por aqui também os Paralamas com o Djavan, uma brasileira. The Game of Love, de 2002, a gente voltou ao som do Santana, um dos maiores guitarristas da história da música pop. Engenheiros do Havaí, também por aqui. 9h29.
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0: Vamos lá para a sala de redação. A Thalita Rocha nos informa de que a Secretaria Estadual de Meio Ambiente de Mato Grosso prorrogou por mais 180 dias a suspensão das visitações públicas ao Morro de Santo Antônio, cerca de 33 quilômetros da capital. A medida foi publicada ontem em Diário Oficial. E segundo o documento, a decisão foi tomada devido à continuidade das obras e serviços de ordenamento de uso público e infraestrutura nas trilhas da unidade de conservação, que tem as intervenções exigidas através de medidas restritivas para garantir a segurança dos visitantes. Diante disso, o governo optou por preservar e interditar, portanto, como forma para evitar riscos à população e proteger também as áreas de recuperação. A portaria estabelece um prazo mínimo de 180 dias, que pode ser novamente prorrogado por casos de intervenções que não sejam finalizadas dentro de um prazo de período previsto.
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0: Good Morning, 1986. 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Amigos e amigas, Biafra para mandar saudade, Nika Costa, Dream Academy. O som do U2 também rolou por aqui na Cultura.
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0: Cultura FM, agora 10h33.
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0: Angra dos Reis, o ano 1987. Para você, ouvinte Cultura Ligada 90.7, curtindo a programação da Rádio Oficial de Flashback. Boa noite para você, ótima noite ainda de quinta-feira por mais uma hora. Antes, Red Hot Chili Peppers, Eldborg, som da Débora, som do Murray White. Antes, Starship, Phil Collins e muitos outros na noite desta quinta-feira. 11 horas.
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0: 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Muito bem, estou de volta, 11 horas e 3 minutos. Vamos juntos com você até meia-noite. 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
2: E aí, gente, final de semana tá chegando, a semana tá terminando, é sexta-feira, hoje, 8 de maio de 2026. Eu, Beto Silva, tô chegando pra ficar com você. Vamos passar as próximas horas com muito flashback, recordando bons momentos. É um programa que abre o baú da cultura, traz de volta aquele leque de sucessos e ritmos e músicas que nos influenciaram no dia a dia, foram nossas trilhas sonoras dos anos 70, 80, 90, início dos anos 2000. É um prazer muito grande comunicar para você, trazer informação, a música, o entretenimento, neste canal que é o canal do Flashback, e você pode interagir com a gente, tem diversas formas, tanto pelo WhatsApp 65999872339, 99872339, como também pelas nossas redes sociais. O da Cultura é Cultura FM Cuiabá, tudo junto, tanto no Facebook como também pelo Instagram. Para você que tem aplicativos de streaming em qualquer lugar do planeta, bom dia para você! Tem YouTube, We For Without You, um dos hits mais marcantes da carreira da banda irlandesa, que também é sucesso no Brasil. E a gente volta ao ano de 1987, com produção de áudio do DJ Marcos Luiz, coordenação artística de Lennon Franz e a direção geral de Dorileu Leal.

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1: É muito bom matar a saudade. Melhor ainda quando a gente fecha os olhos e lembra de momentos que marcaram a nossa vida. Trilhas sonoras inesquecíveis, temas de novelas, momentos que marcaram os anos 80, 90. Ali no finalzinho dos anos 90, início dos anos 2000, ou lá atrás, nos anos 60, 70. Fique à vontade para influenciar a nossa programação. Você faz a sua sugestão e ela com certeza vira música. Pepeu Gomes, Mil e Uma Noites de Amor, foi um hit de 1985. Metade dos anos 80 rolavam e nas rádios, inclusive na cultura, rolava Pepeu Gomes.
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1: Oi, Thaís, bom dia, bom café da manhã também pro Ednei ligado conosco. Bom dia, Jean Carlos, uma turma que acorda bem cedo, que liga o rádio, toma café da manhã ouvindo bom flashback, Sacrifice, é um dos grandes hits, se não um dos maiores hits do cantor Elton John. Por aqui na Cultura a gente volta ao ano de 1989.

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1: Uma rádio completa para matar a saudade da nossa adolescência, juventude, para muita gente da infância. Não tem problema não, tem para todos os gostos. Cyndi Lauper, aqui na programação da Cultura FM. Para Miriam, que tá ligada com a gente, curtindo a programação. Alô, nego, bom dia. Acompanhando também aqui o pessoal que tá no trânsito. Abraço os amigos nas garagens de ônibus, transitando com o seu veículo, sendo motorista do aplicativo Otax. A galera que tá no trânsito, de uma forma geral, gente. Bom dia. Ótima sexta-feira.
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1: Eu já tô de volta e é muito bom estar comunicando para você, trazendo a informação, a música, o entretenimento de qualidade. Abrimos a nossa página musical, trazendo hits que marcaram época, músicas que, com certeza, foram trilhas sonoras no nosso dia a dia, no cotidiano das nossas vidas, lá nos anos 90, no início dos anos 2000, músicas que marcaram a nossa adolescência nos anos 70 ou 80, como queiram, tem hits que marcaram época. Vamos abrir aqui o baú, abrir a nossa programação musical desta hora, é a hora 6, para você que tem horário para trabalhar, bom dia, trabalhador, amigos que já estão no batente, trabalhando já um bom tempo, Beto. Teve gente que esteve lá no plantão, hein? Teve gente que estava no plantão e tá indo para casa nesse momento, então bom descanso. Agora tem ABBA pra gente viajar aos anos 70.

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1: Um dos icônicos nomes da música, trilha sonora de novela, era muito quase que imperceptível não perceber a presença do Jimmy Cliff numa cena de novela. Essa aqui, por exemplo, Remember Me, também foi tema de novela no Brasil. 1989, o jamaicano que conquistou o coração dos brasileiros e foi tema de amor de muitos relacionamentos. Muita gente namorou o som de Jimmy Cliff. Claro, a gente trouxe de volta para você matar a saudade.

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2: E por aqui na Cultura FM a gente segue com Vale a Pena Ouvir de Novo de sexta-feira, fechando a nossa semana. 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Fácil, fácil. Cultura FM Cuiabá. Entrando lá, você encontra o perfil desse que vos fala, do Beto Silva. É fácil, Beto no ar, tudo junto. Que tal Paradise Is Here? É um hit de 1986, um clássico na voz de Tina Turner.

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1: Em Cuiabá, 7:07.
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0: Muito bom dia, você querido amigo ouvinte, querida amigo ouvinte que nos acompanha aqui na 90.7 em mais uma edição do Jornal da Cultura nessa sexta-feira, dia 8 de maio de 2026. Seja muito bem-vindo, muito bem-vinda, fique à vontade, muito obrigada pela sua companhia. Eu sou Michele Figueiredo, fico contigo até as 9 da manhã nessa sexta-feira. Muito obrigada pela carona no carro, em casa, no trabalho, onde quer que você esteja sintonizado aqui na nossa programação, nesse momento em que você nos dá a sua atenção em troca daquilo que acontece na nossa cidade, no nosso estado e no nosso país. Vamos começar com os destaques do programa de hoje. Mato Grosso registra 32 casos de meningite. O Jornal A Gazeta traz como principal destaque: Operação Compliance Zero, Vorcaro pagava mesada a Ciro Nogueira. Que a gente está falando dos desdobramentos em relação ao Banco Master, com essa nova fase da Operação Compliance. A gente também traz que Max Russi acusa o prefeito Abílio Brunini de rejeitar recursos para a capital como estratégia para tentar eleger Samantha Aires como deputada aqui em Mato Grosso. Frieza e dissimulação, homem mata esposa, esconde o corpo e faz até BO para disfarçar. Esse é mais um caso de feminicídio registrado aqui no nosso estado. Para você que acompanha o Jornal da Cultura na manhã dessa sexta-feira, nós teremos uma entrevista com João Eloy, médico, cantor e compositor de Rasqueado Cuiabano. Também participa conosco o diretor metropolitano de criminalística da Politec, Eric Luiz Zambrin, aqui no Jornal da Cultura, nesta sexta-feira. A gente também conversa com Daiane Santos, que é escritora, psicóloga e professora, para falar sobre o livro Memórias de Infância nos Contos de Conceição Evaristo. Jornal A Gazeta também traz como destaque no dia de hoje que a visitação ao Morro de Santo Antônio segue vetada por mais 6 meses. Foi uma decisão do governo do estado em razão das obras que não foram concluídas naquela localidade. Agora são 7 horas e 11 minutos.
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2: Muito bom dia, ouvintes da Rádio Cultura. O fato nacional mais importante é, sem dúvida nenhuma, a busca e apreensão e a constatação de que o presidente nacional do PP está envolvido no caso do Banco Master, que recebia uma mesada de 300 mil a 500 mil reais por mês para dar sustentação a Daniel Vorcaro no parlamento. Que o Daniel Vorcaro chegou a redigir até emendas para mudar a legislação brasileira, possibilitando o aumento do fundo garantidor de 250 mil para 1 milhão de reais, porque aí poderia aumentar o volume das fraudes que ele estava fazendo contra o povo brasileiro. Agora, uma coisa ficou muito clara: quem é Ciro Nogueira? Senador da República, ex-ministro da Casa Civil do governo Jair Bolsonaro, que foi onde tudo começou. Resta lembrar que o Banco Central, apenas após algumas mudanças feitas por Jair Bolsonaro, é que autorizou o Daniel Vorcaro a ser banqueiro, porque ele não tinha condições para tal, e o Banco Central anterior a Roberto Campos Neto havia rejeitado essa possibilidade. Depois se autorizou e agora deu no que deu. Hoje já tivemos declarações na imprensa do próprio pré-candidato do PL, tentando se livrar desse problema, o que vai ser difícil, dizendo que o ministro André Mendonça está certo e que apenas ele tem que aprofundar, apurar tudo, e voltou a falar na CPI do Banco Master. A CPI é uma necessidade. Ontem, o presidente do Senado, Davi Alcolumbre, que está envolvidíssimo nessa questão, pediu audiência com o presidente Lula. Na semana passada, ele esfaqueou o Lula pelas costas. Esfaqueou, que eu estou dizendo, politicamente. Não é um gesto de violência, não. Ele traiu o que havia combinado com o presidente Lula, rejeitando Jorge Messias, porque seria mais um ministro evangélico e que daria realmente possibilidades, que daria possibilidade do André Mendonça agir com mais tranquilidade no Supremo Tribunal Federal, porque teria o apoio do novo ministro. Então, diante desses novos fatos, o que a gente torce é para que aconteça realmente a CPI do Banco Master, que tudo seja passado a limpo. A minha impressão, pelo que foi noticiado até agora, é que o escândalo é pluripartidário, é que o escândalo atinge outras instituições, é que o escândalo atinge até ministros do Supremo Tribunal Federal. Paciência, eles também podem ser investigados. E é preciso que isso seja apurado para que os que desonram a toga não continuem na mais alta corte de justiça do país. Enfim, a população começa a saber dos fatos. Só tem uma coisa que eu discordo disso tudo. Isso tudo devia ser transparente. Por exemplo, o Daniel Vorcaro já apresentou o seu documento de delação premiada. E o ministro André Mendonça recusou. Um dos motivos pelos quais recusou: não tinha citação do

0: ex-chefe da Casa Civil do Bolsonaro. E hoje se comprova que é um absurdo essa não citação. Então, realmente, a delação não pode ser uma premiação para quem cometeu crimes. Essa é a situação. Torcer pela CPI do Banco Master e torcer para que não haja sigilo. O povo brasileiro tem o direito de saber de tudo isso. É isso.
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1: 7:19, você confere agora os indicadores agropecuários.
2: Indicadores agropecuários, com Diego Brião. Soja.
3: Os contratos futuros de soja com vencimento em maio registraram queda nos Estados Unidos na quinta-feira. Na Bolsa de Chicago, a cotação era de US$ 11,77 por bushel ao final do dia. Valor no mercado físico no Brasil por saca de 60 quilos. Estado do Mato Grosso, cidade de Rondonópolis, R$ 109,80. Paraná, Marechal Cândido Rondon, R$ 109,00. Bahia, Luiz Eduardo Magalhães, 111, e Rio Grande do Sul, não me toque, R$ 112 por saca de 60 quilos.
2: Milho.
3: Valores no mercado físico, por saca de 60 quilos. Paraná, Ubiratã, R$ 53,00, valor em estabilidade na comparação com a cotação anterior. Mato Grosso e Itiquira, R$ 48,00, também em estabilidade. E Goiás, Jataí, R$ 55,00, em queda.
2: Boi gordo.
3: Em São Paulo, na B3, os contratos com vencimento em maio eram negociados ao final da quinta a R$ 340,05 por arroba. Houve queda de 0,42% no dia. Boi à vista. Mato Grosso, Rondonópolis, R$ 346,00 por arroba.
2: Café.
3: Os contratos futuros de café arábica com entrega prevista para maio terminaram a quinta-feira em Nova York, nos Estados Unidos, em queda. A cotação era, ao final do dia, de R$ 1.894,20 por saca de 60 quilos. No Brasil, na B3, os contratos futuros de café arábica com entrega prevista para maio apresentaram queda, com cotação de US$ 370 por saca de 60 quilos. Valor no mercado físico do café arábica, tipo 6, por saca de 60 quilos. Minas Gerais, Varginha, R$ 1.790. Bahia, região oeste, R$ 1.755. E São Paulo, Franca, R$ 1.730.
2: Algodão.
3: Valor do algodão em pluma, por arroba. Mato Grosso, Sorriso, R$ 127,97. Valor em elevação, na comparação com a cotação anterior. E Bahia, região oeste, R$ 134,00, também em elevação.
2: Trigo.
3: Valor no mercado físico do trigo por saca de 60 quilos. Paraná, Marechal Cândido Rondon, R$ 66,00, em estabilidade. E Rio Grande do Sul, Nonoai, R$ 64,00, também em estabilidade.
2: Arroz.
3: Valores no mercado físico. Bahia, região oeste, R$ 78,50 por saca de 60 quilos, em elevação. E Rio Grande do Sul, média estadual, R$ 67,00 por saca de 50 quilos, em estabilidade.
2: Indicadores agropecuários com Diego Brião. Produção, Agência Rádio Web.
1: 7:22, Cuiabá hoje deve ter sol e muitas nuvens no período da tarde à noite. O sol ainda fica com muita nebulosidade, mas não há previsão de chuva. A temperatura mínima hoje fica na casa dos 22 graus, a máxima alcança os 33. A umidade relativa do ar fica na casa dos 70%. Agora, os termômetros aqui na capital mato-grossense marcam 22 graus e as informações que você conferiu são do site Climatempo. Vamos dar um giro pelo noticiário nacional e a gente chega com o caso Master. Defesa nega que senador tenha recebido mesada de Daniel Vorkaro. Aqui a gente está falando de Ciro Nogueira e Yuri Hudson traz os detalhes.
4: A defesa do senador Ciro Nogueira reagiu à operação da Polícia Federal que investiga um suposto favorecimento ao Banco Master em troca de vantagens financeiras ao parlamentar. A operação foi autorizada pelo ministro do Supremo, André Mendonça, dentro de um novo desdobramento da Operação Compliance Zero. Segundo a investigação, Ciro Nogueira teria atuado no Congresso Nacional em favor de interesses do Banco Master. Em troca, teria recebido benefícios, como uma mesada que poderia chegar a R$ 500 mil mensais, viagens, hospedagens e operações societárias consideradas suspeitas pela Polícia Federal. O advogado do senador, Antônio Carlos de Almeida Castro, conhecido como Cacai, criticou a operação e afirmou que as medidas foram precipitadas.
5: Não, o que a defesa estranhou é o fato de ter uma busca e apreensão, que é uma medida altamente invasiva, com base na análise somente de celular de terceiro. Isso causa espécie.
4: A investigação também apura suspeitas de pagamentos mensais ligadas ao senador, que, segundo a Polícia Federal, poderiam variar entre 300 e 500 mil reais. A defesa nega qualquer irregularidade.
5: Ele certamente não recebia nome exato nem esse valor. Nós vamos agora investigar o que, que existe na empresa do Piauí, mas que tinha algum tipo de negócio. Eu não conheço ainda. Posso garantir que não foi criada para nenhum repasse.
4: Entre os pontos investigados está uma emenda apresentada pelo senador para ampliar a cobertura do Fundo Garantidor de Crédito. Segundo a PF, esse texto teria sido elaborado por integrantes ligados ao Banco Master. Ao rebater o tema, Cacai afirmou que é prerrogativa do parlamentar apresentar emendas e projetos.
5: Que um representante, senador ou deputado, apresente medidas que ele julga importantes para determinado setor. Como mais era o advogado do senador Jucá, houve exatamente essa investigação, inclusive uma acusação de emendas que foram apresentadas pelo senador Jucá, ainda na Lava Jato, que favorecia determinado setor. E isso depois o Supremo entendeu que esse é um dos papéis do senador e do deputado.
4: O primo do banqueiro Daniel Vorcaro, o empresário Felipe Cansado Vorcaro, foi preso por determinação do STF. Ele é apontado pela investigação como

0: em corte de salário e com 2 dias de folga por semana. De acordo com o ministro, a maior parte do mercado de trabalho brasileiro já opera em modelos diferentes da escala 6x1. Ao defender essa mudança, Luiz Marinho citou uma pesquisa do Sebrae que aponta apoio de parte do setor produtivo à redução da jornada.
1: O governo acha que é plenamente sustentável falar em reduzir a jornada para 40 horas semanais imediatamente, sem redução de salário, com 2 folgas na semana. Dito isso, eu não estou dizendo a vocês, não poderão fazer análise das 36 horas. Podem, tem que calcular bem para a gente não nos perdermos na concorrência global que o Brasil está inserido.
0: O relator da comissão especial, deputado Léo Prates, afirmou que pretende construir um texto unificado entre as propostas que já tramitam no Congresso Nacional. São 2 PECs, além de um projeto de lei enviado em caráter de urgência pelo governo federal. Segundo ele, a ideia é estabelecer na Constituição a regra geral sobre jornada e deixar detalhes específicos para uma regulamentação posterior.
2: Eu acho que a gente precisa ter a consciência do nosso papel enquanto PEC, que é definir a regra geral. É esse o papel de uma Constituição.
0: A discussão envolve propostas que prevêem jornadas de 36 horas ou 40 horas semanais e também o fim gradual da escala 6x1. Durante o debate, os representantes da Organização Internacional do Trabalho e do Ministério Público do Trabalho defenderam a mudança como medida de proteção à saúde e à qualidade de vida dos trabalhadores. Já setores empresariais demonstram preocupação com possíveis impactos na produtividade e nos custos das empresas. O presidente da Câmara, deputado Hugo Mota, voltou a defender a discussão da proposta, mas pregou cautela na tramitação.
3: É uma mudança muito estruturante, então nós temos que saber que ela terá impactos positivos e impactos também que irão requerer um pouco mais de cuidado do ponto de vista da economia, para que uma coisa que pode ser muito boa para o país não se torne uma medida danosa do ponto de vista da produtividade para a nossa economia.
0: Setores econômicos serão ouvidos na próxima semana. Grupo Rádio Web 25 anos, áudio que amplifica conexões. Produção e reportagem, Yuri Hudson.
4: Bem, na verdade é o seguinte, essa questão da escala 6x1, eu tenho até comentado com amigos, tenho feito reuniões e discutido, é uma necessidade aprovar isso para o trabalhador brasileiro. Porque, olha, o trabalhador vai trabalhar segunda, terça, quarta, quinta e sexta. Vai ter a relação familiar sábado e domingo. Vai ter 2 dias de folga. Essa escala, ela pode, inclusive, aumentar a produtividade. Não vai diminuir a produtividade coisa nenhuma. E o Brasil e o mundo experimentam hoje tecnologias que já ajudam todas as funções, como, por exemplo, a tecnologia da inteligência artificial. Além disso, isso me lembra muito, Michele, o debate que a gente teve na Constituinte. Eu fui um dos autores da emenda da licença maternidade aos 120 dias. E fomos muito contestados na época. Essa emenda passou por 27 votos só de diferença. Foi um placar apertado dentre os constituintes. Agora, eles diziam o seguinte: isso aí vocês vão tirar os empregos das mulheres. O que que aconteceu de 88 para cá? Aumentou o número de mulheres, aumentou o número de mulheres nos postos de comando, as mulheres se empoderaram mais, o Brasil passou a conviver o seguinte, que tem mais eficiência quando contrata mulheres, e as pessoas queriam condenar as mulheres, porque as mulheres ficam grávidas, se elas estão empregadas e ficam grávidas, são demitidas, se estão grávidas, não conseguem emprego. Há uma discriminação total que existe. Mudamos bastante com a Constituinte, mas ainda precisa mudar muita coisa na questão da relação com as mulheres. Eu faço essa comparação com a escala 6x1. Olha, isso aí vai quebrar os empresários, vai quebrar nada.
5: Vai encarecer para o consumidor
4: final. Isso é conversa fiada. O que encarece para o servidor final, para o consumidor final, é a lei da oferta e procura. Não é essa a questão. O empresariado precisa acostumar a pagar melhor, porque senão entra numa questão da mais-valia. O que que é a mais-valia? quem que trabalha mais? Todos os funcionários

0: do Antônio Hermílio de Moraes, da Votorantim,
1: ou Antônio Hermílio de Moraes.
0: Ah, são todos os funcionários juntos que trabalham mais. Tá bom. E por que que o Antônio Hermílio de Moraes é quem lucra mais? Porque o lucro dele é o que se chama na economia de mais-valia, que é a parte do salário que ele deixa de pagar para o empregado. É simples assim. Porque ele não trabalha mais com os funcionários dele. Então, a gente tem que ter consciência dessa necessidade do 6x1, de colocar um fim nessa legislação de 6x1 e que pelo menos 2 dias de trabalho. Ali na frente...
1: 2 dias de folga, né?
0: 2 dias de folga. E ali na frente vai mudar. Agora, quem que está contra isso? A direita brasileira. Por quê? Porque está lá no Congresso patrocinada por quem? Pelos patrões. A grande maioria dos que se elegem são os que têm dinheiro para se eleger, que muitas vezes não é deles. Muitas vezes é dado pelos patrões que pedem o voto deles contra isso. Então, é hora realmente de marcar bem as posições e defender os interesses dos trabalhadores do Brasil. É isso.
1: Ontem teve encontro de Lula com o presidente dos Estados Unidos, Donald Trump, e a gente traz um resumo do que foi esse encontro na reportagem de Alan Barbosa.
2: O encontro do presidente Lula com Donald Trump nesta quinta-feira era para durar 1 hora, mas quase bate em 3 horas de conversa. Com ministros do Brasil e dos Estados Unidos presentes na Casa Branca, a pauta foi extensa com a discussão de temas de interesse bilateral, entre os quais comércio, tarifas, cooperação contra crimes transnacionais e minerais críticos. Segundo o presidente Lula, houve até uma conversa descontraída sobre a seleção brasileira. O esperado encontro com a imprensa no Salão Oval não aconteceu, mas o presidente Lula concedeu entrevista coletiva na Embaixada do Brasil em Washington, detalhando o encontro com Donald Trump. De acordo com o presidente brasileiro, a qualificação das facções criminosas do Brasil como terroristas não foi discutida, mas ele e Trump conversaram sobre drogas e crime organizado.
3: Eu disse ao presidente, muitas vezes os Estados Unidos falavam em combater o crime organizado, a questão das drogas, tentando ter base militar dentro dos outros países, quando na verdade, para você fazer com que os países deixem de plantar ou fabricar aquilo que a gente chama de droga, é preciso que a gente crie alternativa econômica para esses países. É importante, eu disse para ele que nós estamos dispostos a construir um grupo de trabalho com todos os países da América do Sul, com todos os países da América Latina e, quiçás, com todos os países do mundo, para a gente criar um grupo forte de combate ao crime organizado. É importante também que tem lavagem de dinheiro que é feita em estados americanos.
2: Lula defendeu a soberania brasileira na exploração de terras raras.
3: O que nós dissemos para os Estados Unidos é que nós não temos veto a nenhum país que queira participar com o Brasil. O Brasil tem obrigação de ter uma regulamentação em que o Brasil seja soberano, o Brasil tem a obrigação, sabe, de compartilhar com quem queira participar conosco, seja os Estados Unidos, a China, a Alemanha, a França, qualquer um que quiser, a Índia, o Brasil estará aberto a construir parceria. O que nós não queremos é ser meros exportadores dessas coisas. Nós não queremos repetir o que aconteceu com a prata na América Latina, o que aconteceu com o ouro de 100 e poucos anos no Brasil sendo mandado para fora, com o minério de ferro em que a gente manda muito minério para fora e a gente poderia fazer um processo de transformação interna que a gente não fez.
2: Os presidentes também conversaram sobre tarifas.
3: Ele sempre acha que nós cobramos muito imposto. Nós temos para ele, não, porque nós temos a média do imposto que nós cobramos de vocês é 2,7%. Mas ele continua a temar, mas tem produto que é 12%. Então eu falei assim, doutor, vamos fazer o seguinte, vamos colocar um grupo de trabalho e vamos permitir que esse moço da indústria do comércio do Brasil, junto com o teu moço do comércio, sentem em 30 dias, apresente para nós uma proposta para a gente poder bater o martelo.
2: Nas contas do Brasil, o déficit comercial com os Estados Unidos é de 20 bilhões de dólares. Na contabilidade estadunidense, o Brasil perde ainda mais, 30 bilhões de dólares. Lula também respondeu a perguntas embaraçosas. A primeira sobre as críticas públicas que fez a Trump, como querer ser o imperador do mundo, no caso da guerra contra o Irã.
3: Olha, o Trump não vai mudar o jeito dele ser por causa de uma reunião que durou 3 horas comigo. O que eu fiz questão de dizer para ele é o que eu penso das coisas que eu acho que podem ser feitas. Eu acredito muito mais no diálogo do que na guerra. Eu acho que a invasão do Irã, ela vai causar mais prejuízo do que ele está imaginando.
2: A segunda pergunta foi sobre Cuba. Segundo Lula, Trump disse que não pretende invadir a ilha comunista.
3: Cuba quer dialogar e Cuba quer encontrar uma solução para colocar fim a um bloqueio que nunca deixou Cuba ser um país completo, livre, desde a vitória da Revolução de 59.
2: Outro tema que era esperado e que não entrou na pauta foram as possíveis ações do governo Trump contra o PIX, mas a cassação de vistos de brasileiros, sim.
3: Entreguei para ele também a lista dos nomes brasileiros que ainda continuam proibidos de entrar no Brasil, nos Estados Unidos. Como foi aprovada a dosimetria no Congresso Nacional, vai diminuir a pena de todo mundo. Quem sabe o Trump reconheça a necessidade de, sabe, liberar o visto, sabe, dos brasileiros que estão proibidos de entrar aqui.
2: Após o encontro marcado por cuidados e estratégias dos brasileiros, Lula voltou a falar de química entre ele e Donald Trump.
3: Você sabe aquela história, amor à primeira vista? Aquele negócio da química? É isso que aconteceu. Eu espero que continue assim. E eu espero que seja assim com qualquer presidente do Brasil e qualquer presidente do mundo.
2: Ainda sobre a guerra dos Estados Unidos contra o Irã, o presidente Lula entregou a Trump a cópia de um acordo de 2010, assinado pelo Irã e mediado por Brasil e Turquia, em que o país persa se comprometeu a enriquecer urânio para fins pacíficos. O acordo foi ignorado pelas potências mundiais. Agência Rádio Web de Brasília, Alan Barbosa.
1: Agora são 7 horas 37 minutos, intervalo, a gente volta já.
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1: São 7:41. Nós estamos recebendo com muita alegria hoje aqui nos estúdios da Rádio Cultura um dos ícones do rasqueado cuiabano, um dos mantenedores dessa cultura cuiabana, João Eloy. Ele é médico, cantor e compositor de rasqueado cuiabano. O médico João Eloy de Souza Neves, ele há 20 anos apresenta o programa Varanda Pantaneira, que está hoje na TV Gazeta, canal 19. João Eloy, bom dia, um prazer enorme tê-lo aqui. E o nosso rasqueado, vivo, forte, como é que está?
2: Bom dia, Antero, bom dia a toda a equipe aí dessa rádio maravilhosa e todos os ouvintes. Primeiro eu quero agradecer o prazer de estar aqui contigo. Olha aqui, eu sou cantor do rasqueado desde a minha adolescência. Então eu tenho mais de 50 anos de palco, 60 anos compondo músicas cuiabanas, né? E a gente vem carregando essa bandeira, graças a Deus, com muito êxito, né? Que nós ganhamos um reconhecimento e respeito de todas as instituições e órgãos constituídos, que o rasqueado cuiabano, ele é apoiado no tripé do siriri, do cururu e da viola de coxo, que são símbolos maiores da cuiabania, né? E a gente tem a obrigação de carregar essa bandeira para que as gerações futuras reconheçam que Cuiabá tem uma identidade cultural forte.
3: Como é conciliar, João, a atuação como médico e também como artista, compositor, que lida com a noite?
2: Sim, é muito fácil, porque eu já nasci músico. O meu avô tinha uma festa de santo em Chapada, e ele tocava aquela sanfoninha de oito baços, chamava pé de bode, não sei se Antero chegou de alcançar. Então eu já nasci, minha mãe cantava no coral da igreja de Santana, Chapada. Então eu já fui gerado no meio de músicos, então não tinha como fugir. Ocorre que a Chapada dos Guimarães, como todos os municípios circunvizinhos de Cuiabá, eram cidades praticamente abandonadas, né? Até não tinha estrada, não tinha hospital, não tinha energia elétrica, não tinha água encanada. Então a população era muito carente. A minha mãe, por exemplo, teve 7 partos, todos com parteiras, parto domiciliar. Então eu via tudo aquilo, via naquela época dos garimpos em Chapada, tinha o garimpo da Água Fria, do Peba, do Acorá, Brasilândia, e todo dia você via chegar gente baleado, esfaqueado ou morrido de cobra. Tinha também uma doença terrível anterior naquela região, que era a hanseníase, fogo selvagem. Então eu falei, meu pai perguntava assim: Joãozinho, o que você quer ser na vida? Eu falei, eu quero ser doutor. Por quê, doutor? Vai, que eu quero salvar vidas. Enfim, e eu evoluí muito na música, né? Porque como autodidata, eu já tocava cavaquinho, violão e acordeão. Comecei a compor aos 16 anos. Mas aí aquele sonho ficou plantado na minha mente. Até que quando eu fui fazer o curso científico em Ribeirão Preto, eu já estava decidido a fazer o vestibular para medicina. E eu fui para o Rio de Janeiro, passei no primeiro vestibular na Niterói, na Universidade Federal Fluminense. E foi muito bom para mim, porque eu consegui, desde ali, driblar essas duas artes maravilhosas, que é a medicina e a música. Lá, você tem uma ideia, eu frequentei apartamento de Ney Mato Grosso, Tom Jobim, estava sempre junto com Elba Ramalho, Belchior. Então eu consegui administrar essas duas coisas. E assim fui levando a vida. Hoje eu falo, quando me perguntam, eu falo que durante o dia eu vendo saúde, à noite eu vendo alegria.
3: Uma combinação boa, né?
1: E assim, há quantos anos de medicina já?
2: Eu me formei em 72, colei grau dia 15 de dezembro de 72. Então rigorosamente eu vou completar 54 anos.
1: E ainda está nativa?
2: Estou nativa, graças a Deus. Porque eu vejo que o médico, enquanto ele tiver saúde, ele tem que cumprir o juramento, né, de sacerdócio, né, de ser humanista, né, porque nós temos que estar sempre lutando pela preservação da saúde das pessoas.
3: E como é que foi para você, João, receber esse reconhecimento da Academia de Medicina de Mato Grosso, né, ocupando a cadeira número 31, que até então era de Ivens Scaff Cuiabá?
2: Isso. Foi muito honroso para mim receber essa homenagem. O que acontece é o seguinte: durante a minha vida de médico, eu tive momentos marcantes. Por exemplo, eu fui o primeiro médico em Chapada dos Guimarães, onde eu trabalhei com os franciscanos. Lá eu construí a minha clínica Santa Maria, que funcionou 20 anos. Então, naquela época, o médico tinha que ser médico com M maiúsculo. Você fazia parto, fazia cesariana, você operava um apêndice, você engessava uma fratura simples, você curava um mordido de cobra, tirava um corpo estranho do olho, do ouvido. Ali, pelo amor de Deus, você tinha que ser um médico. E quando o Gabriel Novis quis fundar a Universidade Federal do Mato Grosso, ele foi lá em Chapada dos Guimarães me visitar e ele falou: não, esse é o médico que a UFMT quer formar. É um médico generalista em toda a sua amplitude. Como eu era casado com uma nutricionista, minha esposa é nutricionista, ela foi a primeira nutricionista de Mato Grosso. Então, Gabriel nos trouxe para a UFMT e nós somos, eu e minha esposa, somos fundadores do curso de medicina da UFMT e ela da Faculdade de Nutrição. E a gente dei aula 25 anos na UFMT, ajudei a formar muitos médicos. Aí, agora o que aconteceu? Juntou o Edu Lutufo, Clóvis Pitaluga de Moura, Farid Seror, vários médicos que criaram a academia. Hoje a Marisa Fratari é a presidente. E o Gabriel Novis falou: olha, João, você, além de fundador da UFMT, um médico que transita na área da cultura, porque eu escrevi já 5 livros entre poesia e história, falou: olha, você merece ser entrado para a Academia de Medicina. Falei: Gabriel, eu sou um humilde, sou mais conhecido como médico, como músico, né? Tanto é que me chamam de o doutor do rasqueado. Aí ele apresentou lá e todo mundo aprovou, né? Aí eu tenho muita honra, porque essa cadeira era do doutor Zé Lito, né? José Monteiro de Figueiredo, que é um livramentense, que foi fundador da Santa Casa de Misericórdia.
1: Foi esse governador fundador da Santa Casa.
2: Nossa Senhora, o doutor Zé Lito era o... era aquele...
1: Fantástico. E tinha uma grande virtude, não sei se você sabe.
2: Exatamente.
1: E teve uma grande virtude, doutor Zé Lito. Você sabe o que é, né, Michel?
3: Ele torcia pro Misto, pro Corinthians, para quem?
1: Ele foi presidente do Misto.
3: Aí, ó.
1: Amigo do meu pai, era presidente do Misto e fundador do Misto.
2: Interessante que a irmã dele era freira, ela que mandava na Santa Casa. Ele piava e falou: nossa, você está receitando muito antibiótico, ó. Você está passando muita carne para os pacientes, carne está cara, diminui a receita de leite. Enfim, ela que mandava. Eu lembro dessa freira, uma mulher enorme, grandona. Aí, muito bem, olha aqui. Aí depois, com a morte do Zé Lito, o Ivens Cuiabá Scaff, que é neto de libaneses, fundador do Bairro do Porto, grande poeta, colega, aliás, até da especialidade, ele também era gastroenterologista. O Ivens faleceu muito cedo, muito jovem, que ele era um boêmio, né, em todo sentido. Aí eu falei: bom, se eu puder ir para a cadeira do Ivens, seria muita honra. Tinha também a cadeira do Saboia e a do Lutufo. Falei: não, mas como eu tinha mais a ver com o Ivens, fui indicado para a cadeira 31. Me sinto extremamente honrado, viu, Antero, porque eu entreguei a minha vida para a medicina e para a música cuiabana.
1: Tá. Assim, a gente vê aqui os grandes nomes do rasqueado. Aí vem João Eloy, Gilmar Fonseca, Roberto Lucialdo, Pescuma, Henrique, Claudinho, Mestre Bolinha.
2: Mestre
1: que
2: Bolinha.
1: Foi onde quase tudo começou.
2: Isso. Né?
1: Tá bom, e as gerações futuras?
2: Hã?
1: Quem que tá vindo aí de geração futura?
2: Rapaz do céu, olha
1: porque,
2: aqui.
1: Porque não pode deixar essa cultura morrer,
2: não,
1: né?
2: Não pode. Não, eu tenho um grande prazer.
1: Não deixo o samba morrer, não deixo o rasqueado morrer.
2: Inclusive é o seguinte, ó. Esses nomes que você citou aí, nossos irmãos aí do rasqueado, todos estamos com grande reconhecimento público. Agora mesmo eu cantei aniversário do Cuiabá, eu, Roberto, Gilmar, tinha mais de

0: 100 mil pessoas. Show de Rasqueado Cuiabano, tá? E agora, fiquei até surpreso que uma editora de São Paulo vai lançar um livro sobre a música cuiabana, sobre a música popular brasileira, para alunos da nona série. Vai ser distribuído no Brasil inteiro. Aí pediram autorização de usar o nosso trabalho. Então a gente já saiu dos limites de Mato Grosso. Mas enfim, está vindo aí, nós temos aí várias bandas que estão regravando nossos produtos. Mas hoje o maior sucesso é Lucianinho dos Teclados e Mateuzinho Sucessinho. Inclusive ele regravou a música Engenho Novo e na primeira amostra dele, no grupo dele, teve 100 mil acessos. Então acho que o Rasqueado Cuiabano, assim como o Siriri, já ganhou pernas próprias, já não pertence a nós, pertence ao mundo.
1: E o que a mídia digital, o que a internet tem ajudado,
0: nossa
1: na
0: senhora,
1: divulgação da cultura cubana? Porque antigamente era assim, olha, você vê lá nos filmes de Francisco, né? O pai e a mãe comprando ficha de telefone, ligando para as rádios, pedindo para tocar
2: a música, né?
1: Para tocar os filhos do Francisco, etc. Hoje não é mais assim. Hoje você abre aqui a internet e tem lá os Trimanos que estão fazendo sucesso na internet. Tem esse que cantou no show do Roberto Carlos lá, como que é o nome dele? Do Forró. Gil Gomes, não é? Não sei o que Gomes.
2: João Gomes.
1: Que é um sucesso que emerge das redes. O que as redes estão contribuindo para a gente consolidar essa cultura e conquistar a cultura? E conquistar, olha, mais adeptos.
0: Bom, veja bem, Antero. Desde lá atrás, o Silva Feira já falava que é do regional que se faz o nacional. Tá? Então aí ele falava assim: por que que La Bamba, o cara teve que ir para os Estados Unidos? Por que que o Jimi Hendrix teve que ir da Jamaica para ir para os Estados Unidos? Por quê? Porque você tem que ter uma base sólida, entendeu? Assim também, qual que é a base do Siriri hoje? É ali no Cochipó, a Flor Ribeirinha. Qual que é a base do Cururu? É Vaza Grande e Poconé, ali para aquela região. Então eu vejo o seguinte, que nós estamos no braço do povo, Antero. Estamos no braço do povo. Eu estive agora em Aripuanã e eu fiquei bobo de ver. A minha filha é médica em Aripuanã. Aí ela falou: pai, aqui tem duas emissoras de rádio e eu queria que eu fosse lá dar uma entrevista. Eu falei: pô, mas Aripuanã, de quem é essa rádio? Eu fui lá na rádio. Ela falou: aqui tem suas músicas, o Trenzinho Novo, o Remador, Boi do Pantanal, e uma música que eu gravei há 20 anos atrás, Rasqueia, mas eu falei: tá aqui sua música, não. Todo mundo pede aqui. Então nós já saímos. Cara, te contar, eu tô encantado com o que nós conseguimos fazer pelo Rasqueado Cuiabano. E também pelos outros aspectos, né? A viola de curso, hoje todo mundo sabe, é símbolo, patrimônio imaterial de Mato Grosso. Realizamos nosso sonho. Aliás, eu agradeço muito essa oportunidade, Antero, porque você está nos reabrindo as portas. Eu já tive programa aqui, garotinho. Eu já vim aqui falar com o Crispim.
1: Gostei do garotinho, fiquei jovem aqui.
0: É, bicho, é o seguinte, não, isso é influência de Roberto Carlos, né?
1: É.
0: Eu tava falando, eu falei: doutor, o senhor usa umas gírias aí. Eu falei: não, que eu morei no Rio de Janeiro muito tempo, bicho.
2: É. Ainda tem outro jeito carioca. João, a gente falava, o senhor falava pra gente sobre esse tripé que forma o Rasqueado, que é o Siriri, o Cururu e a viola de coxo, né? E como que tá para que a gente perpetue a questão dos cururueiros? Conversando com Avner Silva, que é do Flor Ribeirinha, recentemente aqui na Rádio Cultura, ele falava assim: a gente vê que o Siriri se propaga com mais facilidade, mas a gente ainda tem um ambiente muito fechado entre os cururueiros para passar mesmo esse conhecimento. Como é que o senhor avalia essa realidade, já que está embebido, inserido nesse Rasqueado?
0: Olha aqui, ó. Inclusive o Roberto Luciano tem a banda Viola de Coxo, né, mais de 50 anos. O que acontece é que tem uma geração Z que, diria eu, abstraiu-se da cultura daqui. Influência do que você falou aí, do celular, entendeu? Então, antigamente, você fabricava seus brinquedos, suas músicas, Você pode ver, por que que o Lambadão não faz mais sucesso? Porque ele não compõe as músicas. Eles pegam a música de Bruno Marrone e põem outro ritmo. E nós, o cururueiro, ele tem aquela linguajar própria. E tá difícil você... É como se fosse um dialeto, entendeu? Por quê? Porque o que que é o cururu? O cururu, ele vai muito na hora de levantar o mastro na festa de santo. Então ali ele tem até algumas linguagens bíblicas, né? História dos santos, como que foi São José, quem foi São Joaquim, como que foi Jesus Cristo. Então o cururueiro, ele não tem nada de linguagem atual, é uma linguagem quase bíblica. E é difícil para o jovem de hoje assimilar isso, porque hoje a entrega tem que ser rápida, né? Tem que ter um refrão para você engolir rapidão, né? E inclusive eu não gosto de falar muito sobre isso, porque, mas nós precisamos de mais apoio das rádios. Nós precisamos dessa capilaridade das emissoras de rádio. Porque agora modernizou, está tudo avançado. Olha, lá em Aripuanã, eu fui nas duas rádios, tem a mesma estrutura daqui. Cara, você precisa ver. Tudo moderno, tudo atual, tudo avançado, tudo bem programado, com alcance enorme. Então nós temos que trazer essa coisa da cuiabania para as rádios. Tem um programa, tem uma rádio do grupo do Orileu, tem um programa Chaco Bolo, né? Parece.
1: É, Chaco Bolo, eu acho que é na Rádio Capital, né?
0: Rádio Capital.
1: É a Rádio Capital, que é do irmão do Dorileu. É do José Dorileu.
0: Então, desculpe, mas eu acho que deveria. Aqui tem um programa do Mortadela, né?
1: É, tem um programa do Mortadela na rádio, da Rádio Vila.
2: Em Vila Real.
0: Então, nossa, eu até faço aqui uma súplica a todos, porque a Rádio Comunitária não
1: tem. Como que é o nome? Do Arizona, né?
2: Também. Arizona também.
0: O Arizona, ele pediu mais pro sertanejo, né?
1: É.
0: Mas eu faço aqui uma súplica em nome de todos os radialistas de Mato Grosso, que abre mais um espacinho pro Rasqueado Cuiabano. Que
1: você não
0: pensa
1: em abrir um Rasqueado Cuiabano na internet? Você não acha que daria certo?
0: Seria interessante.
1: Né? Do mesmo jeito que você faz o Varanda Pantaneira.
0: Isso.
1: Fazer o Rasqueado.
0: É.
1: E outra pergunta que eu quero fazer para você. Você não acha que é possível ensinar isso nas escolas? Você não acha que deveríamos ter uma programação no sentido assim de difusão da cultura regional mesmo? De ensinar isso nas escolas? Ainda que seja como contraturno, como para fazer com que a nossa, porque ninguém ama o que não conhece.
0: Uhum.
1: As pessoas se conhecerem, uhum, a história, como que é composto, etc e tal. Eu, por exemplo, sou um fracasso.
0: Uhum.
1: Eu fui tentar aprender. Você falou aí que você tocou de ouvido cavaquinho, né?
0: Cavaquinho, violão e sanfona.
1: Eu fui tentar aprender violão e cavaquinho com o Jairo. Não consegui. Eu falei, não, chega, sou incompetente e eu sou desafinado até para cantar parabéns para
0: você. Meu querido amigo, tem grupos fazendo isso. Tem, por exemplo, o Fernando Reis do grupo Rasqueia. Ele está levando para as escolas, inclusive eu estou sendo convidado para ir lá falar sobre nossa cultura, sobre o orgulho de ser cuiabano. Porra. E tem também o grupo Sementinhas do grupo Flor Ribeirinha.
1: Tem uma música sobre isso, né?
0: Tem.
1: Eu tenho orgulho de
0: ser Azuleque Fera. Olha só, Azuleque Fera, elas fizeram muito pelo Rasqueado Cuiabano. Inclusive, resgataram a história da Teresa de Benguela, né? Que foi uma rainha africana que foi presa aqui em Vila Bela. Houve um grupo de escola de samba, levou isso para Niterói.
1: Joãozinho Trinta, né?
0: Elas moraram 6 anos na Europa para levar o linguazar cuiabano, o ritmo cuiabano, enfim. E tem também a Vera Capelé, representou o Brasil em Paris, né?
1: Fantástica, Vera Capelé.
0: Então,
1: são
0: nós
1: grandes
0: temos
1: nomes da cultura nossa, né?
0: Então tem todo uma construção que vem desde Mestre Inácio, Mestre Albertino, né, pai do Bolinha. Essa história vem de longe. Teve o grupo Serenata que gravou o primeiro long play em 1965, cara.
1: Quem que era o pai do Bolinha? O Mestre Inácio?
0: Mestre Albertino, que tinha banda na escola técnica. Cara, você não dançou na escola técnica? Antero, você não dança?
1: Eu
2: Antero pé de valsa.
1: A minha esposa reclama um pouco, né?
0: Olha aqui, ó. Na minha adolescência, quando eu vinha passar férias de Ribeirão Preto aqui, o mestre Albertino tinha uma orquestra na escola técnica, era 80 músicos. Morrer. Se pode tu com Deus hablar. E tem também o pelo amor de Jacildo e seus rapazes, cara.
1: Jacildo.
0: Puxa vida. Então, o Jacildo tocava basqueado.
1: Grande amor que eu te dei.
0: E aqui, São Paulo parou?
1: São Paulo parou.
0: Olha, Jacildo, deu Rosito. Todos esses tocavam basqueado, só que era. Sabe a hora que estava todo mundo enjoado de bossa nova? Aquela mocinha, tá, do bolero, música latino-americana? Aí ela toca pá, pá, pá, pá, pá, pá, pá, pá, pá, pá, pá, pá, pá, pá. Aí ela tava no salão. A cozinheira largava fogão. Tinha a cabeça amarrada, vinha pro salão dançar. E essa, até hoje é assim, Antero. Quando a gente vai nas festinhas da Leila Maluf, aí começa aqueles caras com bossa nova. Olha que coisa marinha. Aí toca, não sei o quê, babá. Aí chega uma e fala, sabe o que? Chega de frescura, rasqueado. Aí todo mundo vai dançar. Pronto.
1: É.
0: Todo mundo dança rasqueado. É impressionante,
1: pois
0: cara.
1: Pois é, e eu gosto de dançar com minha filha, porque minha filha dança muito bem e ela faz com que eu erre menos.
0: Mas enfim, olha, Antero, eu tenho muita alegria do que eu faço. Eu estou lançando meu 10º DVD gravado ao vivo com bandas, dançarinas.
1: E o que tem de novidade nesse 10º DVD aí? Eu tô já lançando, que você está dando toque aí.
0: Músicas inéditas, bicho.
1: Então toca aí.
0: Ah. 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Cai, vai virando neblina. Cai que eu vou pro colo da menina.
1: Tem muita música nova. Você fala que você vai pro colo da menina, né? Ou a menina é ela?
0: Pode ser minha neta, minha filha. Aliás, eu tenho, felizmente, eu tenho 53 anos de casado com a mesma esposa. Tenho 3 filhas maravilhosas, né? E eu tenho 3 netos também. Tá bom, você é avô também, não?
1: Eu sou bisavô.
0: Eu sou biso. Que maravilha.
1: Eu sou biso do Antônio Miguel.
0: Vixe, que nome, hein?
2: Você está com quanto tempo, Antero?
1: Já vai fazer um ano daqui a pouco.
0: Parabéns, Antero. Parabéns.
1: Já.
0: Bicho, nós temos. Eu acredito que Deus não colocou a gente aqui de graça. Nós temos uma missão a cumprir. Tá?
1: É verdade.
0: Cada um no seu esteio. Agora, não podemos nunca desprezar o que nossos ancestrais nos transmitiram. Tá? Religiosidade, família, cultura, folclore. Né? Temos que preservar.
1: E quando que vai ser esse lançamento do DVD?
0: Olha,
1: você vai fazer algum evento para fazer?
0: Vai ser na Lua Morena. Tá, vai ser um grande evento. Vou convidar todos os artistas.
1: Quando estiver perto do lançamento, você volta aqui.
0: Sim, nós estamos programando.
1: E já traz o DVD pra gente tocar aqui. Já, também,
0: né? Aí, poxa vida, hein, bicho? Aí vai, meu. Gostei da proposta.
1: Embora seja a rádio do Flashback, mas a gente toca. O Flashback seu e toca o DVD.
0: Não, inclusive, eu gravei uma música do.
1: No DVD tem algum Flashback, não tem?
0: Tem, claro que tem. Tem Engenho Novo Estremeceu. Que eu preciso contar a história dessa música. Quando eu tinha 10 anos, lá em Chapada tinha um cururoeiro que já estava quase morrendo. E ele me deu uma viola de coxa, um carro de viola de coxa. E eu, quando tinha o siriri, eu ficava parado em frente a ele e olhando ele tocar e ele cantando lá. Aí, Joãozinho, eu vou ali fora tirar água do joelho, você segura a viola aqui para mim. E eu ficava lá dedilhando a viola dele, como eu já tocava cavaquinho, né? Todo mundo rodeava ali, achando graça daquele guri com aquele cacareco de viola de coxa. Esse homem, ele cantou essa música Engenho Novo, acho que ele herdou, não sei de onde, dos ancestrais dele, não sei se é índio, se é negro, sei lá. Engenho Novo estremeceu, galapé meu bagaço é seu. Aí ele me deu essa viola, eu falei, olha, a única coisa que me restou da vida, vou dar para vocês, eu estou muito fraco. Aí me deu a viola de coxa dele. Muito bem. Aí estudei medicina, estudei lá. Lá gravei 3 discos no Rio de Janeiro. O Belchior produziu um disco para mim. O João Paulo tinha chegado de Londres. Ele era sobrinho de Roberto Campos, que era embaixador. Ele falou assim, vou produzir seu disco. Gravei em São Paulo, no Rio. Mas quando eu voltei para Mato Grosso, o Raciado estava bombando na década de 80. Aí eu pá, pulei para o Raciado. Aí o meu pedreiro, eu estava construindo minha casa em Chapada, falou, Dr. John, engenho novo. Falei, mas é mesmo, cara. Aí o Roberto Luciano fez o arranjo para o Engenho Novo e eu canto essa música há 50 anos. Então eu calculo que a música Engenho Novo Estremeceu, Garapa é Meu, Bagaço é Seu, tem mais de 100 anos que está reverberando em todas as festas. Todas as bandas estão tocando. A música é simples. Engenho novo estremeceu, garapé meu, bagaço é seu. A canoa virou, outro não virá, com Madre Maria não souber amar. 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Só isso aí, bicho.
1: Mas olha, é uma pena que rádio é tempo, nosso tempo acabou, mas foi uma alegria enorme, você ilustrou de uma forma brilhante a nossa sexta-feira e com a cultura cuiabana. Muito obrigado por tudo que você e os seus amigos fazem pela cultura cuiabana.
0: Muito obrigado.
1: É uma honra te entrevistar.
0: Muito obrigado, Antero, muito obrigado à sua equipe. Uma honra estar nessa rádio, que tem história. Cara, isso aqui tem história, hein? É. Tem, aquele Massa está aqui ainda?
1: Qual Massa?
0: Ah, não lembro, mas tudo bem. Tem o Joaí de Oliveira, trabalhava aqui. É. Mas enfim, muito obrigado a todos vocês. Que essa rádio continue com saúde e força, igual nós estamos aqui. Com saúde, força, entusiasmo, carregando a bandeira da cultura cuiabana, mato-grossense. Aliás, aniversário de Mato Grosso, né, garoto? É 9 agora?
2: É.
0: Aniversário de Mato Grosso. Terra de Rondon. Terra de Rondon, amanhã. Né? Terra de Rondon, Zumira Canavarro, Dunga Rodrigues, Dante Oliveira, Mestre Inácio. Terra de Djedjé, Zé Peteté,
1: Zé Bolofru.
0: Zé Bolofru, Maria Preta.
1: Maria Preta.
0: Tem muita coisa. Que
1: eu conheci Maria Preta, conheci Zé Bolofru.
0: Zaramela.
1: Conheci Antônio Peteté, conheci Zaramela. Né? São figuras extraordinária, né?
0: Por isso que o Moisés fez, né, tipos populares, né? Boêmio sem fim.
1: É outro grande contribuidor.
0: Nossa
1: da música,
0: Senhora.
1: Moisés Martins, né?
0: Moisés Martins, né? Meu irmão.
1: Milho Torradinho Socado.
0: Isso é o Pichá.
1: É o Pichá. É.
0: Antero, muito obrigado. Fiquem com Deus, eu vou com ele, garoto.
1: Você sabe ainda quem que sabe fazer Pichá?
0: Rapaz.
1: Porque uma vez eu era vereador em Cuiabá. E essa foi uma grande contribuição do Wilson Coutinho, que era muito ligado à cultura.
0: Muito ligado.
1: E o Wilson Coutinho fez lá, num dos aniversários de Cuiabá, na Câmara Municipal, foi servido piché, né? Aliás, a fórmula, o Moisés
0: milho canta, torradinho socado.
1: Milho torradinho socado, canela.
2: Açucarada.
0: Açucarada. A branca pura daquela gurizada, no tempo do Campo do Rique, quando a pandoga finca, busca pé, o trique-trique, pintava o céu com pingos de luz.
1: E eu era ruim de finca, hein? Obrigado, Joy Loy.
0: Valeu.
1: Um abraço, intervalo e voltamos.
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1: Agora são 8:13, a gente está de volta com o Jornal da Cultura e você confere um panorama do trânsito lá no município de Várzea Grande, no boletim diário que é feito pelo Gustavo Tertuliano da Guarda Municipal. Bom dia, Gustavo.
2: Bom dia, Antero. Muito bom dia a todos vocês que estão acompanhando o Jornal da Cultura. Aqui quem fala é Gustavo Tertuliano, comunicação da Guarda Municipal de Várzea Grande. Eu te convido a vir de carona comigo para o panorama do trânsito aqui da nossa querida Várzea Grande, para você, ouvinte da Cultura FM. Antero, ouvintes, motoristas, já temos um sinistro de trânsito registrado nesta manhã de sexta-feira aqui em Várzea Grande. Sinistro sem vítimas. Aconteceu na Avenida Brasil, região do Aurília Curva aqui em Várzea Grande. Guarda Municipal entrou em contato com as vias, orientando as partes envolvidas a confeccionarem um boletim de sinistro de trânsito online, disponível no site da Prefeitura aqui de Várzea Grande, ou vir até a base daqui da Guarda Municipal de Várzea Grande, até o setor, o Departamento de Trânsito, pode confeccionar aqui também. Agora vamos para as principais vias da cidade. Trânsito movimentado na Avenida da FEB, nos dois sentidos, mas está fluindo. Na ponte Maria Bocaiúva, temos um pouquinho de lentidão para quem está atravessando para a Avenida Miguel Sutil, em Cuiabá. Participação especial dos Bentivis aqui, ó. Estamos aqui embaixo das árvores, em frente à Guarda Municipal de Várzea Grande. Muitos pássaros por aqui. Então, trânsito na rotatória do zero quilômetro. Temos ali a Operação Via Azul. Ouvinte, Guarda Municipal está no local. Trânsito fluindo na Avenida Prefeito Murilo Domingos, breve lentidão na Avenida Ulisses Pompeu. Na rotatória do aeroporto, temos o trânsito um pouquinho mais carregado, nas laterais do shopping, está fluindo melhor na Avenida Filinto Miller, mas uma lentidão bem acentuada ainda na Avenida Arthur Bernardes. Para quem vem da região do Ipaze, do Costa Verde, segue sentido ao aeroporto. Trânsito na região central de Várzea Grande, Antero, está movimentado, mas está fluindo na Couto Magalhães, passando pelas lojas, região do comércio. Temos um pouquinho de lentidão na Avenida Filinto Miller, na lateral do shopping, lá em cima, nas proximidades com a Avenida Alzira Santana, região central aqui de Várzea Grande, para o motorista que segue sentido ao aeroporto. E a breve lentidão na rotatória do bairro Figueirinha, Avenida Ulisses Pompeu, para quem vem do centro de Várzea Grande, para quem vem da Avenida Júlio Campos, chegando no acesso à Estrada da Guarita. Na Mário Andreasa, motoristas, nesta manhã de sexta-feira, trânsito carregado para o motorista que segue no sentido Cuiabá, na Mário Andreasa. Não chega a ser congestionamento, mas trânsito lento, porém, está indo devagarinho no sentido Cuiabá. E motorista, muito cuidado com o ciclista na ciclofaixa compartilhada da Mário Andreasa. Lembre-se sempre que o maior cuida do menor no trânsito, portanto, mantenha ao menos 1,5 metro de distância a ultrapassar o ciclista. Até, ouvintes, motoristas, vamos agora para o outro lado da cidade, Ponte Sérgio Mota, rotatória da Ponte Sérgio Mota, trânsito movimentado, mas está fluindo. E a Ponte Sarita Baracate, trânsito fluindo.

0: com tranquilidade na Avenida São Gonçalo, no bairro Parque do Lago, aqui em Várzea Grande. Este é o panorama do trânsito aqui de Várzea Grande para você, ouvinte da Cultura FM. Contem com a Guarda Municipal de Várzea Grande. Um excelente e abençoado dia a todos vocês que estão nos acompanhando. A sua segurança é a nossa missão!
1: Muito obrigada, Gustavo Tertuliano, pelas informações do trânsito aqui na 90.7 na manhã dessa sexta-feira.
2: Bem, são 8 horas e 17 minutos em Cuiabá e nós recebemos aqui o diretor metropolitano de criminalística da Politec Mato Grosso, Eric Luiz Zambrin. E, doutor Eric, uma das coisas que a gente sempre interroga, a população também quer saber, qual que é a importância da Politec? Bom dia, um prazer tê-lo conosco.
3: Bom dia, Antero. Bom dia, Michele. Bom dia aos ouvintes aí da Rádio Cultura FM 90.7. Primeiramente, agradeço a oportunidade da gente poder falar em nome da Politec, né, e poder falar do nosso trabalho, levar um pouco para a população daquilo que a gente entrega, né, de verdade. Muitas vezes a população ela tem uma visão da Politec de que ela só trabalha, só atua naqueles momentos onde a gente tem um óbito, né? Você tem uma situação de realmente grande para a sociedade em si, né? De sentimento, de dor e tal, né? Então, assim, a Politec ela trabalha, né? Em especial a criminalística, que é a área que a gente atua, ela atua na produção de material científico, né? A gente faz a materialidade dos vestígios, de forma que a gente possa buscar a justiça, né? Então, o produto da Politec é a busca da verdade, né? Que é a busca da justiça. Então, assim, nós temos diversas frentes que atuam nessa área. Então, a polícia técnica, né? A perícia oficial e identificação técnica que atua nessa área de produção de levar aquilo que é um vestígio de local, de algo que aconteceu ali em relação a um crime, e fazer com que isso chegue de maneira íntegra, né? E dentro dos processos legais, né, para que ela possa de verdade contribuir com a verdade daquele fato que pode ter acontecido.
1: Agora, qual é o desafio de chegar na materialização desse vestígio, Eric? Hoje esse desafio é um pouco menor em razão do avanço tecnológico. O que você pode dizer para a gente sobre esse histórico, né, de o que é trabalhar na Politec num momento anterior e nesse momento que a gente tem um avanço tecnológico bastante acelerado?
3: Existem ferramentas, né, para que a gente possa desenvolver um melhor trabalho, né? Ferramentas de integração de unidades, né, de perícia, onde a gente pode, de repente, confrontar um vestígio balístico, né, ou um vestígio genético que foi coletado em um crime em outro estado, em outra unidade federativa, e a gente tem condições de confrontar com algo que aconteceu aqui e a gente, de fato, chegar ao autor, né, desse fato, né? Então, assim, hoje nós temos ferramentas que possibilitam, né, um avanço, né, uma celeridade muito maior em relação à investigação, né? Hoje nós temos, assim, ferramentas em várias áreas que nos possibilitam isso, né? Nas áreas de criminalística, nas áreas de laboratoriais, né?
2: E como que está equipada a Politec de Mato Grosso? E o que precisa ainda avançar? O que já foi conquistado, o que já melhorou e o que ainda pode avançar?
3: Muito se fala hoje, né, popularmente, em relação a organizações criminosas, né, que o crime tem se organizado, que ele tem buscado alternativas e tem evoluído muito, né? Mas, assim, por isso que a gente agradece até a oportunidade de estar aqui falando, né, em nome da segurança pública, porque muitos investimentos têm sido feitos já pelo governo do estado, né? É uma política, né, do governador Otaviano Piveta, da nossa secretária também, a Coronel Suzane, assim como, né, toda a diretoria geral da Politec, né, em nome aí do diretor Jaime. A gente tem feito todo um trabalho já de um certo tempo e a gente tem colhido muitos resultados hoje em relação aos investimentos que já têm sido feitos. E a gente percebe, assim, que existem campos ainda, tanto na parte material, né, de equipamentos ainda, que tem alguns desafios, né? Mas, assim, hoje a Politec está muito integrada nacionalmente, né? A Senasp, né, que é a Secretaria Nacional de Segurança Pública, a outros estados que já estão na vanguarda também. A gente tem feito muita troca de conhecimento, né? Então, assim, é algo que a gente sente que é muito positivo, porque não só ter os equipamentos, mas a gente ter pessoal capacitado, pessoal buscando esse conhecimento, cada vez mais a gente sabe que tem condição de entregar algo melhor para a sociedade, né? E algo dentro da legalidade, né? Que é o principal, né? Não adianta a gente entregar um vestígio que vai ser contestado depois juridicamente e um erro no processo, né? E anular todo um trabalho bem feito, né? Então, assim, hoje a gente percebe que tem cada vez mais alcançado resultados, né? E mais rápidos, né?
1: Eric, você falava pra gente que a Politec atua em várias frentes, que não é só em casos, por exemplo, que envolvem a morte de alguém e que precisa chegar ao desfecho de como aquilo se deu. Você pode exemplificar pra gente outros setores que a Politec atua para que o ouvinte da cultura entenda um pouco mais, né, desse rol de atribuições da Politec?
3: A perícia oficial e identificação técnica, né, como o nome fala, ela tem a parte de perícia oficial, né, que é onde a gente sabe que produz todo esse material técnico-científico, né, ela atua como polícia científica, né, a Politec, né, então ela tem diversas frentes nessa linha de perícia. Então, dentre essas frentes, a gente tem tanto a parte de crime informático, crime, por exemplo, na área de investigação, nos crimes contra a mulher, que a gente tem em relação a material biológico, em exames de DNA, a gente tem em relação a confrontos de documentos, né, a parte de documentoscopia, todo tipo de material audiovisual, porque hoje a gente, todo mundo tem um celular disponível, tem um sistema de câmera, então a gente tem que fazer com que esses vestígios de fato sejam verificados ali, né, e garantir essa integralidade desde o início da origem até o final do processo.
1: Até então, saber se não é fake, né?
3: Exatamente.
1: Porque hoje tem a possibilidade de fazer isso com a inteligência artificial.
3: Da mesma forma como a gente tem algo muito disponível e a gente tem ferramentas que nos possibilitam fazer essa análise, a gente também tem ferramentas que estão sendo construídas, né, no intuito de tentar burlar isso tudo, né? Então, assim, nós temos setores que atuam especificamente nisso, para poder saber dessa legitimidade, né? Então, assim, isso na esfera de criminalística, né? Uhum. E aí, como eu disse, na parte laboratorial, tem a parte de exames de DNA. Existe também, dentro da Politec, a parte de medicina legal, que é onde, ao invés daquilo que eu falei, né, que só trabalha, por exemplo, com o exame em mortos. Não. Uhum. A Politec, 90% dos exames que são realizados pela medicina legal são em vivos. São exames para poder saber em relação...
2: E vocês têm um arquivo sobre isso?
3: Temos.
2: Sobre todos os vivos que vocês realizaram exames, tem e ficam arquivados?
3: Sim, hoje,
2: na Politec?
3: Hoje todos os exames que são realizados pela Politec, eles são vinculados no sistema Athena que nós temos, né? Então todos os exames, tudo aquilo é respeitado o processo de cadeia de custódia, porque todo lacre, todo vestígio de quando ele nasce num local de crime ou quando ele já é trabalhado em um exame complementar, ele precisa ser rastreado, ele precisa ser monitorado, né? E nós temos sistemas que fazem o acompanhamento e monitoramento de tudo isso, né? Até para poder, como eu disse, né, para poder garantir a legitimidade, né, e que você possa de fato entregar lá na frente algo que é legal e incontestável, né, juridicamente, que é o principal, né?
2: Falta gente também na Politec, porque assim, uma das constatações que a gente tem é assim: a Polícia Civil de Mato Grosso tem um trabalho extraordinário, claro que para isso contribui muitas vezes a Politec, na elucidação dos crimes. A gente não tem conseguido evitar os crimes. A prevenção ainda está muito ruim, né? E assim, e nem conseguido combater as facções, porque o número de policiais diminuiu muito, né? Nós perdemos 2 mil policiais do governo passado para este, né? Mas assim, a Politec, ela tem contribuído muito nessa elucidação dos crimes?
3: Então, Antero, como eu comentei, assim,
2: como que funciona? A Polícia Civil requisita e tal? Como é que é isso?
3: A Politec, ela atua dentro da Secretaria de Segurança Pública, assim como a Polícia Militar, assim como a Polícia Civil, o Corpo de Bombeiros, né? A gente tem um papel determinado em todo esse processo, né? Então, assim, a Polícia Civil, ela faz todo um processo de investigação. A Polícia Militar atua também em alguns momentos, né, da investigação, mas mais na repressão, né, do crime, né? E a Politec, ela que tem esse viés técnico-científico dentro da investigação. A Polícia Civil, ela vai levantar tudo aquilo, por exemplo, testemunha, vai ouvir um testemunha, vai procurar saber, descobrir aquilo que aconteceu, né, da forma, eles têm os procedimentos deles, mas assim, a perícia ela já atua na materialidade. Então assim, todo o processo de investigação, ele se depara com vestígios. Então quem vai dar autenticidade, quem

0: professor, ele narrou ali, né, que havia acontecido de uma certa forma, mas assim, quem vai de fato enxergar no local e verificar se aqueles vestígios que foram encontrados ali são coerentes ou não com aquele fato que ele apresentou, se teve alguém que participou, né, se de fato faz sentido aquela narrativa, é a Politec. Então, assim, a gente produz material e a gente produz vestígios, né, para a Polícia Civil fomentar o processo de investigação deles também.
1: Que confirma, né, ou refuta essa versão, seria,
0: sim,
1: isso.
0: Ou apresenta uma nova alternativa, né, que a ser investigado. Então, assim, somos partes, né, somos engrenagens de uma mesma ferramenta, né? Então, assim, em relação a efetivo, né, que o Antero tinha perguntado, né, hoje, eu acredito assim, sempre nós temos campo para crescer. Todos nós, né? Todas as instituições, ela tem realmente, nós temos demandas, nós temos desafios pela frente, mas a realidade que nós temos atualmente, ela tem combatido e tem feito frente, né, assim, em um alto nível, à criminalidade, né? Então, essa relação, por exemplo, em relação às organizações criminosas e tudo mais, esse até é um alinhamento que nós temos a nível de Secretaria de Segurança Pública, que assim, as organizações criminosas, elas estão no mundo todo. Então, aqueles países que possuem políticas, possuem leis mais rigorosas, são aqueles que vão evitar ao máximo. E aí, dentro do nosso país, nós temos estados que têm um pouco mais de ações deles e outros não. Então, assim, hoje, os números que nós temos e as ferramentas que nós temos, o efetivo que nós temos, tem feito frente de forma bastante eficiente à criminalidade. E o nosso estado, isso eu posso dizer com propriedade, que é o que a gente vê. Existem desafios, com certeza, como eu disse, mas é um dos estados mais bem equipados, tecnicamente, né, nesse combate, né, fazendo frente, né? Então, aqueles que se defenderem melhor são aqueles que vão reprimir, né? E tem uma forte tendência da criminalidade continuar. Ok, existe, mas a gente sabe que existe uma tendência deles buscarem onde tem menos combate, né? E que nós temos muitos estados no país que ainda estão passando por desafios muito maiores que os nossos, né?
2: Tem muita gente que está nos ouvindo e que tem assim interesse de participar. Sonho, né, jovem e tal, que de interesse de participar da polícia, né? Ora, eu quero ir para a polícia, e muitas vezes o sonho de participar de uma polícia técnica como é a Politec. Qual que é o perfil que precisa ter para pertencer à Politec? Porque você falou aí laboratoriais, de medicina, de não sei o quê, mas assim, no geral, qual que é
1: a formação
2: né, técnica necessária para o cidadão se habilitar a ir para a Politec?
0: A gente costuma falar assim que quem conhece um pouco da Politec acaba se apaixonando e acaba querendo buscar fazer parte. Né? Nós temos ali muitas pessoas que conheceram através de, por ser estagiário em outra instituição, ou até estagiário dentro da própria Politec, que não conhecia o produto da Politec, mas aí de repente se despertou ao perceber aquilo que a gente trabalha, né, qual que é a rotina, qual o fluxo, a dinâmica do trabalho, né, que é desenvolvido. Então, assim, as pessoas se apaixonam com a causa em si, porque é uma instituição de polícia, de segurança pública, e ao mesmo tempo é uma instituição de conteúdo técnico-científico, né? Então, todas as áreas, Antero. Por exemplo, eu tenho biólogo, eu tenho engenheiro civil, eu tenho engenheiro florestal. Então, nós temos os médicos que atuam na área de medicina legal. Nós temos formados na área de direito. Eu sou formado em ciências contábeis. Então, assim, nós temos profissionais de vários perfis, né? E isso eu estou falando ainda dentro do quadro, por exemplo, de perito. Mas nós temos outros cargos dentro da Politec que também fazem parte e também somam o tempo todo, né, fazem parte de todo esse processo. Até quando eu disse lá atrás dos produtos da Politec, um dos produtos que está presente no nosso dia a dia e é de toda a sociedade é assim, né, que é a Carteira de Identidade Nacional. E é um dos produtos que nós temos vanguarda também. Estamos à frente, né, da maioria dos estados no volume de... na proporcionalidade, emissões, no volume de emissões. Então, assim, todos nós, eu tenho o RG, você tem que ter, todo mundo, né, todo residente aqui no estado precisa ter, né? Então, assim, e é um trabalho que é feito também pelos nossos papéis.
2: E quem tem o RG velho tem que trocar ou deixa como está?
0: É bom trocar, né?
1: Até trocar, 2032, né? Isso?
0: Até, isso. Todos temos, né, que fazer essa mudança, né? Lógico que é gradativo, né? Claro, se chegar toda a população em frente aos postos para fazer, não vai conseguir. Hoje a gente tem conseguido entregar e fazer isso com uma velocidade muito rápida.

0: rápida, né?
1: O muito que grande que é dentro essa velocidade do estado. Muito rápida.
0: Dentro de uma semana.
1: Um ano. Ah.
0: Não, dentro de uma semana. Um ano, nossa, um ano é um absurdo.
2: Você falou, Eric, pra gente sobre
0: algumas regiões, né?
2: A estrutura e as carreiras, as competências dentro da Politec. Certo. Há uma discussão nesse momento para uma reestruturação da Politec e até para as competências de quem está ali dentro atuando?
0: Uhum. É, a parte de rotina de cada uma das categorias. Sempre existe campo também para você melhorar. Existem muitas das funções que são executadas, por exemplo, dirigir, né? Então, assim, nós não temos dentro do governo do estado um concurso específico para motorista, né? E é uma função que, por exemplo, todos nós exercemos no nosso dia a dia. Então, assim, por que não, de repente, você colocar nas atribuições de um servidor que, de fato, ele precisa ter a CNH. Ele vai, ele se desloca até o ambiente de trabalho com o seu carro particular, ele vai e ele retorna, e é algo normal no seu dia a dia. Eu não posso deixar de entregar o produto da Politec, porque, de repente, eu não vou ter uma pessoa lá habilitada para dirigir para aquele profissional que vai fazer a entrega. Então, assim, é só uma questão mesmo de ajuste dentro da instrução normativa que nós temos, mas não é nada que vai inovar, né, no campo jurídico, nem nas atribuições. Isso até então foi por conta de muita desinformação. Algumas pessoas acabam contestando, né, ao que está acontecendo. Mas
2: CRM, assim, eu acho que foi uma das entidades que contestou, né?
0: Sim, então. Mas, na verdade, eles buscaram um pouco mais de informação e eles mesmos recuaram em relação àquilo que foi apresentado, né? Porque, por exemplo, o que foi contestado foi que o médico teria que sair, deixar de atender lá, por exemplo, os exames em vivo para pegar o rabecão e se deslocar 100, 200 quilômetros para poder buscar um cadáver. Não é nada disso. Mas não é por conta que eu não tenho lá no rol de atribuições do médico que ele possa dirigir, né? Na verdade, que se a gente for observar pelo princípio da legalidade, a administração pública ela só pode fazer aquilo que a lei permite, uhum, né? Aquilo que a lei está prescrito em lei, né? Nós, como cidadãos, a gente pode fazer aquilo que a lei não nos proíbe, né? Mas a administração ela só pode agir dentro daquilo que está previsto em lei, né? Então, assim, inclusive se não está escrito lá que na minha atribuição que eu possa dirigir, eu não posso. A administração pública ela tem essas limitações, né? Mas assim, é algo que está sendo bem conversado, é algo que está sendo bem discutido, e a gente não tem tido confrontos nesse sentido, né? Foi realmente, acho que, distorções e interpretações, né, distorcidas que houveram, né? Mas que já estão sendo pacificadas já, e a gente vai ter uma atualização nessa questão normativa.
1: Só para encerrar, e esse ditado popular de que o corpo fala e que não tem crime perfeito? O que você fala sobre isso?
0: De fato, não tem crime perfeito.
1: E o corpo fala?
0: Fala, com certeza. O nosso corpo humano vivo, né, ao longo do nosso diálogo aqui, eu tenho falado muito mais aqui com as minhas expressões do que com aquilo que tem saído aqui, né, que eu tenho verbalizado, né? Então, assim, o corpo ele é tratado como um vestígio. Obviamente, estamos falando profissionalmente, né? A gente respeita toda uma história, toda uma... na família, né? Nós temos todo um respeito com a pessoa que está envolvida ali, né? Seja um cadáver ou uma pessoa viva, ou, por exemplo, um projétil balístico, né? Que é um vestígio, então ele é analisado tecnicamente de forma que ele possa nos oferecer informações. Então, assim, de fato, o corpo fala, né? Assim como os outros vestígios nos mostram tecnicamente como que pode ter ocorrido algo, né? Então, assim, e o crime perfeito é algo assim que pode ser em decorrência de não investigação, pode ser em decorrência da não preservação. Que nem eu falei, por exemplo, você pode fazer uma investigação.
1: Mexer na cena do crime.
0: Uma cena de crime. Com certeza, com certeza. Porque se você tem um vestígio que nasce alterado, você vai ter um resultado distorcido no final. E outra, e o pior de tudo, né? Você vai ter um resultado que não é reflexo da realidade, né? E a Politec, a gente trabalha com a busca da verdade, né? A gente produz elementos técnicos para robustecer um processo, né? E entregar a verdade, né? Que é o nosso material, né? Então, assim, de fato, não existe, né? Desde que seja bem trabalhado, né?
2: Eric, muitíssimo obrigado pelas informações aqui no Jornal da Cultura. O microfone é à disposição para suas considerações finais.
0: Obrigado, Michele. Eu que agradeço pela oportunidade, Antero, né? Nós estamos à disposição. Como eu disse, a Politec ela tem os seus produtos, tem aquilo para oferecer para a sociedade. a busca da verdade em si é uma delas. A gente sabe que a gente vive numa sociedade hoje que é muito superficial, então as coisas acontecem muito rápido, né? E ao mesmo tempo se espera um resultado muito rápido de algumas situações que a gente precisa, tecnicamente precisa de mais tempo, a gente precisa de um rito, né? Precisa de toda uma legalidade, né? Então assim, nós estamos à disposição, né? Seja, como eu disse, para sim, todo mundo tem que fazer, né? É um produto nosso da identificação técnica, estamos à disposição e queremos, né, que a sociedade busque esse trabalho, né? E enquanto peritos, né, enquanto perícia oficial, nós estamos à disposição também.
2: A gente conversou nessa manhã com o diretor metropolitano de criminalística da Politec Mato Grosso, Eric Luiz Zambrin. Agora são 8 horas e 37 minutos, intervalo, a gente volta já.
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0: Bem, são 8 horas e 41 minutos e nós já recebemos aqui nos estúdios da Rádio Cultura Daiane Santos. Ela é escritora, psicóloga e professora. E hoje nós vamos falar com a Daiane sobre literatura, memória, educação e representatividade. Na verdade, a Daiane, ela fez mestrado na Universidade Federal de Rondonópolis, é isso?
1: Exatamente.
0: E escreveu o livro Memórias de Infância nos Contos de Conceição Evaristo, que foi uma tese de mestrado também, né? Primeiro, quem que é Conceição Evaristo? Como que são essas memórias? Bom dia.
1: Bom dia, estou muito feliz em estar aqui com vocês hoje. Conceição Evaristo é uma grande escritora brasileira que em 2014 ganhou o prêmio Jabuti, que é um dos maiores prêmios de literatura do Brasil, com o livro Olhos d'Água. Olhos d'Água é um livro de literatura, de contos, que compõe a minha presente obra. Mais especificamente, eu trago essa obra importante para análise na minha pesquisa e na minha investigação. Dentro desse contexto, eu estava muito interessada em pensar as infâncias de Conceição Evaristo a partir da literatura. Afinal, como se configura esse espaço? E que condições de infância, que lugares percorrem essas infâncias? E quando eu vou fazer o processo de leitura e análise da obra Olhos d'Água, eu percebo que é quase impossível pensar a infância sem pensar maternidades. E estamos próximo do Dia das Mães. E muito feliz pelo fato de que esse livro vai ser lançado aqui pela primeira vez em Cuiabá no dia 8 de maio. E aí, nesse processo...
0: Olha, o dia 8 é hoje.
1: Não.
2: Dia 9, amanhã.
1: Dia 9, perdão, amanhã.
2: Isso, sábado.
1: Sábado, obrigada. E aí, eu encontro esse paralelo na obra da Evaristo, que é pensar infâncias a partir das maternidades e pensar as crianças a partir dessa relação que ela estabelece com as mulheres. Então, isso para mim foi um grande achado dentro do contexto da obra da Conceição Evaristo. E no processo de leitura e investigação, é bem interessante observar que dentro da literatura nacional, as pessoas que estão mais preocupadas em narrar infâncias e narrar na maternidade são geralmente as mulheres. De construir essas personagens a partir do modo como elas pensam, como elas existem no mundo, como elas agem e intervêm sobre a realidade.
2: Quando você fala pra gente, né, dessa relação infância-maternidade, o que que isso traz pra gente dentro da sua pesquisa, até como dica mesmo pra gente atuar na condição de mãe, né? Essa é uma pergunta de quem é mãe e que muitas vezes tem diversas dificuldades para estar nesse processo de educação, para estar nesse processo de traumatizar o menos possível a criança, né?
1: Quando eu olho para o modo como a literatura descreve e narra essas maternidades, eu observo que elas são maternidades contraditórias, em que esse amor, ele não é perfeito, ele acontece dentro da imperfeição, dentro da fragilidade, dentro do que é possível a partir da realidade de cada mulher aqui narrada. Então, tem um conto que eu gosto muito na obra Olhos d'Água, que narra uma mulher que volta do seu trabalho no transporte público coletivo e ela está pensando no modo como o filho vai comer pela primeira vez melão. E esse episódio dela pensar nas necessidades do filho ali, mesmo estando nessa distância entre a realidade material concreta imposta e o cuidado, me faz pensar no modo como estamos cerceados de modelos do que deveria ser uma mãe, do que de dicas, de o que a mãe precisa fazer, que erros que ela não pode cometer dentro da sua criação, mas que, na verdade, antes da existência de uma mãe, existe uma mulher, existe um sujeito que vai cometer os seus erros, seus afetos, vai cometer seus erros e seus acertos, que também vai amar o processo de maternado, mesmo modo como vai odiar simultaneamente, porque acredito que a principal questão que às vezes circula dentro do nosso imaginário social é a ideia de que ser mãe está pautado dentro de um amor incondicional, que você vai amar ser mãe o tempo todo, 24 horas por dia, e que esse amor foi construído desde sempre, em todas as culturas, dessa maneira e dessa forma, quando na verdade o amor, ele se constrói dentro da possibilidade da existência do cotidiano e da relação possível que se tem entre as condições materiais e concretas, assim.
0: Daiane, você trabalhou muito na sua tese durante a pandemia, né? Isso influenciou a construção da pesquisa? Para você tratar, inclusive, sobre a chamada suspensão da infância durante a pandemia, como é que você tratou isso? Quer dizer, a pandemia suspendeu a infância? Qual que foi a repercussão da pandemia na infância das crianças? E como que você tratou isso na sua tese?
1: Muito obrigada por essa pergunta. Às vezes eu tenho essa sensação de que nós nos esquecemos que vivemos esse período que foi tão difícil e doloroso dentro da nossa história. E escrever essa dissertação num contexto de isolamento foi bastante desafiador, quando você está em casa ouvindo uma série de notícias relacionadas a mortes, as pessoas estão morrendo, os boletins informativos relacionados à morte. Então, obviamente, isso vai afetando o modo como você se sente naquele momento, naquele processo de escrita, e isso interfere, obviamente, no fazer essa investigação. Então, quando eu estou falando sobre suspensão da infância no livro, eu estou olhando para o modo como, muito antes da pandemia, já existiam determinadas infâncias que não tinham o direito de serem vividas. Porque a Conceição Evaristo narra um modo como determinadas vidas são sempre interditadas no seu processo. Tem um personagem chamado De Lixão no livro, que ele sofre de uma dor de dente assim muito, muito forte, e o final no final do conto ele acaba falecendo. Em outro conto tem uma personagem que É uma pessoa que vende flores na rua. E o seu maior desejo, o seu maior sonho é conhecer o presépio do menino Jesus. Só que o presépio do menino Jesus, ele precisava ser visto com os pais. E ele não conseguia chegar até essa loja que estava o presépio do menino Jesus, porque ele não tinha a família ali dando aquele respaldo. E um dia ele resolve invadir esse espaço para poder ver o presépio do menino Jesus, e no processo de volta ele acaba sendo atropelado. E aí ela está falando de uma interdição de possibilidade de existência de determinadas infâncias que estão numa situação já de vulnerabilidade. É, e na pandemia, por exemplo, tivemos recordes de assassinatos de

0: infâncias de crianças e adolescentes pelo Estado brasileiro. E é essa denúncia que a Conceição está fazendo, assim, de quais são as infâncias que têm direito à vida e à existência, porque que nós não olhamos, muitas das vezes, como sociedade, para essas infâncias e também, respectivamente, para essas mães. Quando tivemos, no decorrer da pandemia, uma jovem gestante que foi assassinada enquanto estava grávida. Então, essa maternidade também foi interditada e essa possibilidade de maternar também não existiu para essa jovem. Então, são experiências que perpassam determinados corpos que muitas das vezes estão fora dessa literatura canônica, dessa literatura universal, digamos assim. Então ela está interessada em observar e olhar para essas experiências, assim. O fato, por exemplo, de que no Brasil a gente tem muitas mulheres, tem, historicamente falando, mulheres que foram esterilizadas. Então, isso impede que essas mulheres possam ter direito a gestar, possam ter direito a maternar. Então, são problemas que acabam, de alguma forma e de alguma maneira, afetando determinada parte da nossa população e que
1: passa batido, né?
0: Passa batido.
1: Daiane, agora fala um pouquinho pra gente sobre o evento onde o livro vai ser lançado, né? A galera tá escutando a gente, quer participar, vai ter um bate-papo pra falar sobre a obra, onde é que vai ser isso?
0: Ok, o livro vai ser exposto no Centro Cultural da Casa Cuiabana amanhã, dia 9 de maio, a partir das 14 horas, no Festival de Discos e Criatividades. Então, estarei lá também com outros expositores. E às 17 horas, teremos uma roda de conversa para poder falar sobre o processo de construção da obra, bem como metodologia utilizada para poder fazer esse tipo de investigação, os principais achados e as contribuições que a literatura afro-brasileira e também a literatura de Conceição Evaristo traz para a gente pensar o cenário da nossa educação.
2: Eu gostaria de só para a gente encerrar, que você dissesse o seguinte, que você fez a tese, aprovou, ganhou o título de mestre e publicou um livro que é a tese, né? E como é a dificuldade de publicar um livro hoje?
0: Uau! Eu defendi a tese em abril de 2021 e esse livro foi publicado em dezembro de 2025. E publicamos por uma editora independente chamada Editora Catuca, que é uma editora de Salvador, Bahia. E foi um longo processo. Afinal, primeiro você precisa buscar uma editora que dialogue com o que você deseja falar, o que você deseja publicar. E a princípio, eu procurei uma editora acadêmica, que era a editora De Vires. E a editora De Vires tinha um selo. E esse selo editorial que era o selo Catuca. No processo, o selo Catuca se tornou uma editora. Mas eu enviei o original via e-mail para a editora que recebia esse material, passou por uma série de revisão. E isso demorou um determinado tempo para poder ser construído. Porque esse livro eu publiquei de forma inteiramente gratuita pela editora Catuca. Agora, eu estou já em processo de publicação do meu segundo livro. Esse aqui é o Esqueleto, que eu publiquei por uma outra editora, que foi a editora Apres. E os processos de publicação são caros. Caros em todos os sentidos possíveis, não só financeiros, porque existe um trabalho invisível, ou talvez um trabalho que a maior parte das pessoas não conheça, para poder organizar essas obras. E um trabalho que é um caminho totalmente desconhecido, que você vai descobrindo por si no decorrer do processo. Então, primeiro foi um processo inteiramente de investigação. Busquei amigos, amigas que já tinham publicado anteriormente, entrei em contato com as editoras, perguntei como era o processo de publicação, até definir qual seria essas editoras. E hoje muitas pessoas têm feito o processo de publicação totalmente independente, por ficar ali na autoria de todo o processo e da construção desse processo de editoração, de capa, de contracapa, de revisão e de impressão, até chegar aí
1: ao produto final.
0: Exatamente.
2: Ok. Muito obrigado, Ayane Santos, pela entrevista. O microfone da Cultura à sua disposição para as suas considerações finais e para você reforçar o convite, né? Para estar amanhã, no dia 9 de maio, de que horas a que horas que vai ser a apresentação e o lançamento?
0: Muito obrigada mais uma vez pela disponibilidade e desse encontro. Eu estarei amanhã a partir das 2 da tarde. O evento abre às 2 da tarde, o Festival de Vinis e Criatividades no Centro Cultural da Casa Cuiabana. Teremos uma roda de conversa às 17 horas. O evento continua até às 22 horas. Então, nos encontramos lá.
1: É gratuito ou precisa...
0: Gratuito.
1: Precisa levar 1 quilo de alimento?
0: 1 quilo de alimento não perecível.
1: Tá joia, Daiane. Muitíssimo obrigada. Parabéns pelo trabalho. Fica o convite, então, amanhã, a partir das 2 horas da tarde, ali na Casa Cuiabana, acontece a Feira do Vinil e Criatividades, e o livro Memórias de Infância nos Contos de Conceição Evaristo será lançado com uma roda de conversa com a escritora Daiane Santos. E com essas informações a gente encerra essa edição, né, Antero? A gente chega ao final de mais uma edição do Jornal da Cultura, agradecendo a você que ficou conosco até esse momento. Vale lembrar que depois do intervalo, Antero Paes de Barros e Olímpio Vasconcelos chegam com Bate-Bola Cultura para comentar o esporte. E na segunda-feira a gente está de volta a partir das 7 da manhã, esperando mais uma vez contar com a sua companhia. Tenha um excelente fim de semana e até segunda.
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0: Pensa 9:04. Olímpio Vasconcelos, bom dia.
1: Bom dia, Antero. E aí, sextou, hein?
0: Sextou. E aí, quais são as novidades do esporte brasileiro, nacional e mundial e local? Simples assim.
1: Você sabe, ontem teve um jogo que não teve. Começou.
0: O Flamengo começou em pancadaria total, né?
1: Rapaz, que loucura, hein? Os torcedores, os barras bravas. É isso? Os caras acabaram com tudo na Colômbia lá. O policial invadiu, foi proteger.
0: Comebol é uma brincadeira, né? Brincadeira. Aí não vai acontecer nada, né? É uma irresponsabilidade total, né?
1: Esse...
0: Tem que ser interditado o estádio e...
1: A torcida, e... sei lá o quê, que foi, que bagunça. Será que aqueles caras são torcedores mesmo do time, né? Do Independiente Medellín? Parece que assim, o que tem acontecido foi um protesto, né? Invasão de torcida. Aconteceu um monte de coisa lá no jogo ontem, do Flamengo Medellín, lá na Colômbia, e o jogo precisou ser interrompido por falta de segurança, gente. Então essa é a verdade. Com poucos minutos de jogo, né? Foi 2 minutos, 1 minuto e pouco. O jogo já teve que ser interrompido. Nossa, deve dar um trabalheiro pra todo mundo se organizar, entrar em campo e não ter o jogo, né? Próprios torcedores, a grande maioria dos torcedores que queriam ver o jogo, não conseguiram. E aí depois passou um pouco, ficou ali, enrolou, os times foram pro vestiário, e aí por um período foi e anunciou de fato que o jogo estava cancelado, e o que deve acontecer é o Flamengo deve ganhar de W.O. Pelo menos é isso que o Flamengo pede, né? Eu acho que é o justo. Na minha opinião, o justo é o Flamengo vença por 3-0. Né? O justo é isso.
0: Agora eu tenho que punir, não é possível.
1: Tem que punir, né, também, não é só isso. Mas e aí, aí pra acontecer alguma coisa, tem que esperar a Conmebol, que a Conmebol a gente sabe de todas as falcatruas, de todos os rolos que a Conmebol sempre foi envolvida e nunca vai. Não sei, parece que troca presidente, morreu o anterior, o outro que vem parece que é pior, e por aí vai. A gente não sabe o que vai acontecer com o time da colombiano, com o estádio, com, né, com a competição, como vai ser, o que vai acontecer. Então, após o episódio de invasão dos torcedores colombianos no Atanásio Girador, em Medellín, a confusão surgiu em protesto a uma grave crise no time colombiano. Então, assim, ó, só para entender, no último domingo, o Independiente Medellín perdeu para o Rio Negro Águilas por 2-1 em casa, e o resultado que custou a eliminação do campeonato colombiano. Então, o time foi eliminado por essa derrota. E o principal acionista do clube, Raul Giraldo, entrou em campo após o apito final e discutiu com torcedores no caminho do gramado para o vestiário junto com os jogadores. Giraldo fez gestos em direção às arquibancadas. E isso, segundo o jornal El Tiempo, ele levantou os braços como se estivesse comemorando uma vitória. Então, assim, a torcida reagiu negativamente e exigiu a saída do acionista, inclusive com protestos dentro do estádio. No dia seguinte ao episódio, em meio à repercussão negativa, Raul Giraldo publicou o vídeo com pedido de desculpas e comunicou o afastamento do cargo de representante legal do clube. Então, assim, gente, a crise toda aconteceu ontem em função disso. Então, caso aconteça, a torcida está muito revoltada com o acionista. Parece até caso que a gente conhece aqui, né? Só que lá a torcida é bem maior, né? A torcida é bem maior, bem mais efusiva. E aí, obviamente que um caso não tem nada a ver com o outro. Acho que assim, não é que não tem nada a ver. Tem a ver, mas eu acho que não deveria ser... A torcida não deveria reagir dessa forma, né? Com o protesto, com essa violência que foi, com essa invasão de gramado, colocando em risco até a integridade dos jogadores, de todo mundo que estava ali trabalhando, jornalistas e por aí vai. Então acho que uma coisa não deveria ter relação com a outra. Mas a gente sabe da paixão de torcedores e esse presidente fazendo o que ele fez, de acionista, sei lá como diz, causou toda essa ira nos torcedores e aí culminou com essa papagaiada, com essa situação toda ruim que aconteceu ontem no estádio na Colômbia, entendeu?
0: Tomara que haja punição, tomara que o Flamengo ganhe os pontos e tomara que, além disso, seja interditado durante o restante da competição o estádio. Não é possível uma coisa dessa. Não é possível. É uma ameaça, inclusive, à integridade física dos atletas. E assim, a Conmebol tem que ser responsabilizada. E tem que responsabilizar o mandante. Porque qual que é a segurança de jogar num estádio desse?
1: Pois é, exatamente.
0: As pessoas podiam ser agredidas lá de forma...
1: Colocaram fogo em bandeiras.
0: Que é isso,
1: então, assim, foi fogo na arquibancada, gente. Teve de tudo um pouco. E assim, como que essas pessoas entram... Como a segurança da Colômbia também tem isso, né? A gente não pode... tudo bem, é outro país, mas assim... A segurança do estádio, a segurança do time... A polícia deles lá, tipo assim, ficou muito... Parece que tinha pouco policial, né? Pelo que você olhava, assim... parece que a situação não estava controlada nem um pouco. Assim. Então, assim, deu um momento ali, eu acredito que quem estava lá ficou mais temeroso ainda. Eu vi até a equipe da ESPN estava lá, né? Porque eles fizeram um jogo em loco, estavam transmitindo a partida. E você via no primeiro momento as pessoas, assim, os jornalistas até meio assustados, depois eles foram acalmando. Então a situação não foi legal, pelo jeito foi bem complicado. A polícia não conseguiu contornar, depois foi expulsando os torcedores e tal. Cara, a situação durou muito, durou acho que quase uma hora a torcida lá ainda, colocando fogo em coisa, tentando invadir. Cara, que coisa horrível. Que coisa horrível que aconteceu ontem. Isso não é Libertadores, apesar que a gente já viu muitos casos desses. Ano passado teve um caso também no jogo cancelado por falta de segurança. Não me lembro se foi no Chile ou se foi na... Não me lembro agora, cara, mas teve também. Então, assim, Comebol, é isso, né? Às vezes reclama, fala, ganha muito dinheiro, tem muita licença para muita coisa, né? E aí a gente não sabe de fato o que vai acontecer, se realmente vai ter o WO, se não vai ter. O Flamengo já tem jogo contra o Grêmio, né? No fim de semana, já tem que ir pra Porto Alegre, então não tem tempo, não tem como jogar hoje.
0: Não, tem que ter WO. Isso é uma brincadeira querer jogar hoje.
1: Não tem como.
0: E até se jogar hoje não cumpre as horas necessárias para depois enfrentar o Grêmio, né?
1: É, pois é.
0: Jogar hoje tem que transferir o Grêmio aqui para segunda-feira. Mas seria um absurdo, né? A premiação é indisciplina se jogar hoje.
1: Pois é, exatamente. Também isso acho.
0: Dá prêmio a quem cometeu o erro.
1: Você pune o Flamengo. É, o maior punido seria o Flamengo, no caso, que é o maior, a maior vítima da situação. Porque isso tudo aconteceu por declarações de um presidente, de um dono, e aí por aí vai, é torcida, você não consegue controlar. Porque assim, se você tem ali mais, sabia que podia acontecer isso, põe mais segurança, põe mais gente revistando todo mundo, barra pessoas, e por aí vai. Você vê que o cara tá tendo ações ali que não são condizentes, já manda, já tira do estádio, por aí vai. Mas se deixou a coisa inflamou e chegou nessa situação. Porque o jogo, gente, a bola não rola. A torcida não tá no estádio que a bola rola. Não sei se você sabe, a torcida quando chega no estádio, 4 horas antes, a torcida já tá ali em volta. Assim, não é. A hora que a bola rolou ali já era o estopim da situação, já não tava boa. Com certeza já não estava boa. Antero, ontem tivemos também um outro brasileiro em campo pela Libertadores, foi o Mirassol. E adivinha?
0: 2-0 Mirassol.
1: Venceu.
0: Né? Venceu a LDU. Não, e venceu a LDU, né? Um time forte, né? O Mirassol é um bom time, né, cara? É um time competitivo.
1: Pois é, na Libertadores tem. É líder do grupo, 9 pontos.
0: É líder do grupo. Aliás, os nossos times quase todos são líderes.
1: Não,
0: né?
1: Menos o Fluminense.
0: Menos o Fluminense. O
1: Cruzeiro também não.
0: Não, o Cruzeiro também não. O Cruzeiro tá mal, né? O Fluminense também não faz uma boa campanha.
1: O Fluminense, na verdade, Libertadores. A situação do Fluminense é muito difícil.
0: Muito difícil. É quase avançar. Impossível. O Fluminense tem que ganhar um jogo agora aqui de 3-0.
1: Tem que ganhar o jogo contra o Bolívar, depois ganhar o último e torcer com o Bolívar também. Daí, se o Bolívar ganhar, quer dizer, se o Bolívar ganhar o último jogo, aí pode ser que mesmo assim dê, dependendo do resultado. Mas se você ganhar os dois, o Bolívar não ganhar fora também. Então tem muita coisa acontecendo pro Fluminense. Situação bem difícil. Mas dá pra classificar ainda, né? Dá, mas eu não
0: acredito. Não, dá. E dá pra ganhar do Bolívar aqui 3-0.
1: É que tem que jogar melhor, né? Essa que é a questão.
0: O Fluminense já jogou um futebol melhor neste ano, né? Caiu muito. Agora os atletas que embalavam o Fluminense estão voltando. O Luxo, né?
1: Tá. O Tia Costa voltou. No jogo, mas
0: que não fez ainda, que é um, mas não fez ainda do mesmo nível que ele vinha jogando.
1: Isso. É normal, né? Natural você ficar um tempo fora. Quase um mês, acho que ele ficou fora, um pouco menos, mas aí é difícil pra voltar, né? No mesmo nível que estava jogando. E tem o Martinelli também, o Fluminense tá sofrendo um pouco. John Kennedy ali, se joga, não joga. Então a situação toda do Fluminense. Mas o Mirassol, então, venceu, ele deu por 2-0, e aí contou com a vitória do Always Ready sobre o Lanús, e aí tá isolado na liderança do grupo, hein, cara? Grupo G, Mirassol 9 pontos, Lanús 6, LDU 6 e Always Ready 3. Então, assim, os principais nomes ali do grupo, que é Lanús e LDU, abaixo do Mirassol. Que situação, hein? Parabéns aí, o Mirassol mais uma vez. Ano passado fez uma grande campanha no Brasileirão. Mas tá mal no Brasileirão.
0: Mas tem a volta, né? Tem a volta e vai jogar, por exemplo. Ontem ganhou do LDU aqui, né?
1: Ganhou aqui.
0: Vai ter que jogar lá.
1: Não, o LDU já jogou, né? Já perdeu. Jogou lá também? Perdeu. Uhum. Então. Agora tem uns jogos contra o Always Ready e contra o Lanús fora de casa, né? Então, jogos.
0: Os dois fora de casa?
1: Os dois fora. O Always Ready era a altitude de 4 mil e lá vai. Pedrada de altitude, longe pra caramba.
0: Isso é uma injustiça com o futebol. Eu não sei por que insistem
1: em fazer isso. Se o cara mora lá, se o time é de lá, tem que jogar lá. Eu sou dessa opinião também. O cara mora, eles são de lá. O cara tá acostumado. Ele não é que ele sobe pra jogar, não. Eles jogam lá, eles moram lá, é o país deles, cara. Faz parte do relevo faz parte da situação. Do que a gente tá acostumado. Até não falar de Brasileirão?
0: Uma aula de geografia. Vamos lá.
1: Porque os Andes.
0: Não, tá certo,
1: os caras moram lá, tipo, você vai jogar onde? Vai jogar em outro lugar só pra favorecer.
0: Atenção, os que vão fazer Enem. Essa aula de geografia de Olímpia.
1: Eu não sou, não entendo nada de geografia. Entendo nada de geografia. Apesar de ter tido bons professores de geografia, não, né, não consegui. É, Curitiba Internacional, amanhã, 3 horas da tarde, abrindo a rodada, da 15ª rodada já, hein? A gente fica olhando aqui o Brasileirão, vai, não, beleza, depois nós recupera, já tá na 15ª rodada, galera.
0: Você já tá mandando recado pro Corinthians.
1: Tô mandando recado pro Santos, pro Corinthians, pro Mirassol, pro Cruzeiro, pra uma galera aí querendo. Você quer ir dando palpite ou não?
0: Não, eu quero ver se tem a classificação aqui. Não tem.
1: Eu te falo, você quer, o que você quer saber?
0: Eu quero saber do lado de baixo.
1: Ó, Corinthians, 15 pontos dentro da zona de rebaixamento. 17º. Santos, 16º, 15 pontos. Cruzeiro, 15º, 16 pontos. Grêmio, 14º, 17 pontos.
0: Então tem de 17 para baixo, vê aí.
1: Inter, não, ó, Botafogo tem 17 em décimo, Atlético Mineiro 17 em 11º, Internacional 17 em 12º, Vasco 13º, 17 também, e Grêmio também 17 com 14º. Então um monte de time
0: com
1: 17.
0: É, uma vitória aí.
1: É, desgarra.
0: Vai para décimo, né?
1: É.
0: Uma não, vitória aí vai para décimo.
1: Vitória vai para oitavo.
0: Ainda está muito embolado.
1: E aí o Cruzeiro, como eu falei, 15º com 16, Santos 15, 16º é o Corinthians dentro da zona com 15 também, Mirassol 12, Remo 11 e Chapecoense 8.
0: Então, e o Corinthians situação. Pega quem no final de semana?
1: Então, o Corinthians pega o São Paulo.
0: E onde?
1: Anel Química Arena.
0: Ah, então nós vamos
1: domingo às 5h30 da tarde. Corinthians e São Paulo. São Paulo que jogou ontem com mistão bem reserva mesmo.
0: E conseguiu empate,
1: empatou,
0: né?
1: Com o Rory, é verdade.
0: Continua na liderança do grupo, né?
1: Continua na liderança do grupo. Então, aqui foi um ótimo resultado, com o time bem reserva. E agora vai enfrentar o Corinthians na Neoquímica Arena. É o jogo pros dois aí, grande, né? Importante. Principalmente, acho que. O São Paulo tá ali na disputa, na parte de cima da tabela, mas a gente sabe que o São Paulo não tem time pra estar tá brigando ali, tão na parte de cima, né? Acho que sim. Hoje o São Paulo for pra Libertadores é um grande feito.
0: O São Paulo tá com quantos pontos?
1: 24.
0: Ave Maria.
1: Em quarto lugar.
0: Foi bem demais, hein?
1: Tá bem demais, exatamente. É. Pela situação que a gente esperava do São Paulo, tá muito bem. Então, assim, a tendência é o São Paulo fazer. E agora,
0: faltam lesões. Só 21, cara.
1: Faltam só 21.
0: Pra...
1: Exatamente. E aí não tem mais Marcos Antônio, né? Lesões.
0: Ave Maria. O Lucas também tá fora.
1: Lucas já tá fora. Alan Franco.

0: se volta ou não volta. Tem Lucas Ramon também com problema.
1: São Paulo deu
0: Arboleda não joga mais, né?
1: Deu azar com o Lucas, né, cara?
0: Pois é. Ele chegou a jogar bem, né? Fez até.
1: Não, ele chegou a jogar bem, é um cara dedicado.
0: Mas do ano passado pra cá.
1: Mas as condições vieram, né? É normal, é do futebol.
0: Ele só tem 34 anos, cara.
1: É.
0: É triste.
1: Não, mas mesmo assim, 34 anos já pesa, né, cara?
0: É, pesa.
1: Pra atleta que joga alta competição.
0: É igual o Neymar, também tem 34, pra você ter uma ideia. Ele não é nem resquício daquele que a gente viu jogar, né? Uhum. Tem galera que
1: embora
0: gosta.
1: Agora você tem o Casemiro defendendo ele pra Copa. A entrevista do Casemiro não tem serviço ao futebol.
0: Não,
1: brasileiro,
0: o Casemiro, cara. O Casemiro, na hora que ele abre a boca,
1: capitão, não sei, não. Vai, cala a boca, cara. Cala a boca. Ele fala, olha, o Hendrick, não sei o quê. Tomara que ele. Praticamente ele tá desconvocando o Hendrick.
0: Pois é.
1: E convocando o Neymar.
0: Isso é parceria, isso é
1: essa panelinha dos parça aí tem que acabar, cara. Não tem que levar Neymar até por isso. Até por isso.
0: Ah, pelo amor de Deus.
1: 10 vezes mais possível o Hendrick
0: resolver alguma coisa
1: para a seleção brasileira do que o Neymar.
0: Com certeza.
1: O Neymar não está resolvendo nada nem no Santos, cara.
0: Pois é.
1: Aliás, o Boca Juniors está querendo contratar o Neymar. Seria ótimo para o Santos, hein?
0: É, eu também acho. Libera. Manda até o avião.
1: Um dinheirão a menos. Né?
0: Vamos continuar então aqui, Antero. Maracanã amanhã também, Fluminense e Vitória. Então, Fluminense com uma chance ali de ser. Para o Vitória tá jogando bem, né?
1: O Fluminense também precisa se reabilitar e o Vitória tá embaladíssimo.
0: Embaladíssimo, né? Ganhando todas em casa. É um jogo fora, óbvio, mais difícil pro Vitória, mas o Vitória jogando muito bem. Outro jogo importante aqui, ó. Bahia e Cruzeiro se enfrentam na Fonte Nova amanhã também às 8 horas da noite.
1: Bahia também precisa de reabilitação e o Cruzeiro não está essa Brastemp.
0: É, o Cruzeiro que empatou no meio de semana, né, pela Libertadores, mas foi um bom. Talvez não foi um bom resultado, né? Foi um empate contra o Boca Juniors, então foi um bom resultado. Atlético Mineiro e Botafogo jogam no domingo às 3 horas, confronto de alvinegros, que estão naquela pasmaceira ali que eu acabei de falar. Com 17 pontos, os dois.
1: É, o Botafogo, o problema da diretoria tá indo para dentro de campo, né?
0: Cara, mas sabia que eu acho que.
1: Não tem diretoria, acabou o Botafogo.
0: Mas você acha que apesar disso, o Botafogo tá jogando bem?
1: Não, o Botafogo tá jogando
0: porque
1: bem,
0: tem Danilo.
1: Um mau time. Ele tá do meio de campo atrás, ele tá tomando muito gol.
0: É, sim.
1: E muito gol bobo.
0: Você viu a torcida?
1: Ele tem que organizar ali um pouco o sistema defensivo. Mas do meio de campo pra frente, o Botafogo tá jogando bem.
0: E o Botafogo.
1: O técnico do Botafogo é bom.
0: É bom, ele é bom.
1: É bom.
0: E você viu que o Barbosa, você viu a situação do Barbosa, né?
1: Tá indo embora pro Palmeiras.
0: Torcida querendo que ele fique.
1: Agora o Palmeiras quer também o Danilo, né?
0: Ah, mas o Danilo até todo mundo quer, né?
1: Não, Danilo. Tá.
0: Que isso? Eu, pra mim, o Danilo vai ser. Ó, o Danilo vai ser o Kleberson. E o Mazinho das Copas do nosso título, mano. Ele vai ser o jogador que vai começar no banco e vai entrar e vai ser um grande. Vai ser
1: eu acho importante. Que ele já entra de cara.
0: Eu acho que não. Acho que não.
1: Eu acho que ele já entra de cara. Não é possível, pelo que ele está jogando, ele ser reserva na seleção brasileira.
0: Remo e Palmeiras.
1: Eu acho que a seleção brasileira tem que jogar Casemiro, o
0: Bruno.
1: Bruno Guimarães, né?
0: E ele.
1: E ele.
0: Tira o Matheus Cunha ou tira o João Pedro?
1: Tira o Matheus Cunha.
0: Rapaz. Sei não, mas tudo bem. Remo e Palmeiras, Mangueirão. É porque Remo e Paysandu tá certo, né? Mangueirão, Remo e Palmeiras, domingo às 3 horas, hein? Palmeiras favorito.
1: É o Abel resultadista.
0: 6-0 vai ser.
1: Mas o Remo em casa tem chance de complicar o Palmeiras.
0: Pro Flamengo, é muito Remo domingo. Santos e Bragantino, 5:30 na Vila Belmiro. Será que o Neymar joga? Últimas chances dele para convencer o Carlo Ancelotti. Segunda
1: não,
0: galera.
1: Não, olha.
0: Eu, para mim, o Ancelotti nem tá pensando
1: nisso. O Carlo Ancelotti pode ser convencido pela imposição da CBF.
0: Não, mas vamos fazer aqui o nosso trabalho.
1: Etc e tal, mas eu aposto que ele vai fazer valer a sua independência. Se ele convocar o Neymar. Minha opinião pessoal está desmoralizado.
0: Exatamente. Mas não vai.
1: Pode
0: não.
1: Até ser campeão do mundo.
0: Se o Felipão não cedeu a pressão do Romário, o Felipão, imagina o Ancelotti que tem história aí. O Felipão não era grande, mas não é tão grande como ele é hoje, né? Não tinha sido campeão mundial ainda. Então não tinha toda essa força para falar que não levaria o Romário, ainda mais o Romário, ídolo nosso, ídolo de todos os brasileiros, campeão da Copa de 94. Ele não levou, o Neymar é 6-6 no Brasil? O Neymar é 6-6. Você não concorda? Metade é fã, metade não é. Então, assim, pra
1: metade
0: ele.
1: Metade é contra o Brasil, metade a favor, né? A metade que é a favor, não quer o
0: Neymar. E assim, gente, e outra coisa, eu tenho que falar
1: isso
0: pra mim.
1: E não é nada contra o Neymar, não.
0: Isso eu queria falar.
1: Primeiro o futebol do Neymar.
0: Exatamente.
1: É uma pena que ele não esteja jogando como jogava.
0: É uma, e assim, eu acho, ir pra Copa do
1: ele
0: Mundo.
1: Ele seria importantíssimo na Copa.
0: Se ele tivesse
1: ele bem.
0: Mas em 34 anos também, gente, é difícil, assim, a idade. Até por tudo que a gente sabe que ele fez extracampo. Ele não foi um cara que cuidou do corpo como Messi, como Cristiano Ronaldo, como Zé Roberto, como Fábio. Ele não tem esse perfil. Então, assim, é natural que aos 34 anos você chegue num nível que não seja desse jogador. Nível físico, tá, gente? Tô nem falando. Técnico, obviamente, que você pode ver. A hora que ele bate falta ali, é um perigo total. Porque ele é um cara com a bola parada, que você não tem que cuidar tanto do físico, joga muito.
1: Não, o gol que ele perdeu no último jogo reflete bem isso, né?
0: Exato.
1: A bola sobra pra ele e ali a cabeça pensa, o corpo não obedece mais.
0: Então, assim.
1: E claro que ele, em condições normais, faria aquele gol.
0: Exatamente. Exatamente. Então, como eu falei, né? Corinthians e São Paulo então jogando, um jogo importante. Corinthians que teve um resultado até bom, né? Contra o Santa Fé, empatou no fim.
1: Não, o resultado foi bom.
0: Foi herói, é. Como diz o Diniz. Esse jogo vai ser lembrado pra sempre. O Diniz falou isso. Esse jogo vai ser lembrado pra sempre. Menos, né, Diniz? Menos. Mas aí, Corinthians e São Paulo se enfrentam então um jogaço, né? O grande jogo da rodada, o grande clássico. Tem também Mirassol e Chapecoense, os times lá da parte de baixo. Grêmio e Flamengo, como eu citei, o jogo é na Arena do Grêmio às 18h30 no domingo. Por isso até que o Flamengo já deve estar viajando uma hora dessa para Porto Alegre, né? Então tem muito tempo para respirar. E aí, fechando a rodada, Vasco e Atlético Paranaense também no domingo às 19h30 da noite. O Vasco que está empolgado porque conseguiu aquele empate heróico contra o Flamengo no final e fez uma virada importante contra o Ajax italiano também pela Sul-Americana. Então o Vasco vem embaladíssimo para esse jogo contra o Atlético Paranaense, e o Atlético Paranaense também, que tá bem, né? Tá.
1: Olha, certo, e você vê o Campeonato Brasileiro Sub-20, o Vasco é vice-líder, cara, do Campeonato Brasileiro Sub-20. É, os times brasileiros precisam olhar mais pra base, né? Você vê o Corinthians. O Corinthians tem jogadores de base importantes. Esse Diguinho, quando tem entrado bem, né? O Ponte Esquerda, que tava jogando lá numa opção do Diniz, tava jogando bem. E o Corinthians fica aí gastando 8 milhões por mês com o Memphis Depay, que não joga tem uns 2 meses já, né?
0: Por aí.
1: Que não joga tem uns 2 meses já. E ele não tá nem aí com o Corinthians. Ele tá preocupado em se recuperar para jogar a Copa pelo
0: lado. Exato. Ele deve estar preocupado também na renovação de contrato, né?
1: Isso não, não. Tá... Acho que já tá aceitando reduzir o salário. Até eu aceitaria.
0: É, sim.
1: Se é 8 milhões até aí. E aí, vamos reduzir um pouquinho para 7? Oh, claro, vamos reduzir aí. 7 milhões, apartamento por conta e não sei o que por conta.
0: Se fizer um gol.
1: E sem condições do Corinthians pagar e cada passo que eu dou vale tanto. Cara, pelo amor de Deus, cara. Quer dizer que o cara é contratado, não é para jogar bem. Se ele acertar, tem que pagar mais para ele ainda. E se ele errar, ele paga o quê?
0: Pois é, exato, tem isso.
1: E se ele errar,
0: igual se ele tiver, se ele não jogar, se ele ficar saído durante os jogos, tem que ter prendendo, tem que jogar todos os jogos, viajar. Mas, Antero, vamos falar de futebol mato-grossense, porque amanhã temos jogos importantes.
1: É, jogos importantes, eu estou preocupado com o nosso misto, Esporte Clube.
0: Vou passar umas informações sobre o misto. O misto viajou ontem à noite para Brasília, chegou lá por volta de 9 horas da noite e está neste exato momento, treinando lá em Brasília, no Ceilândia. Porque o rival é o Capital, né? O misto enfrenta o Capital amanhã lá em Brasília, às 3 horas da tarde. E então o treino está sendo no rival, ali no Ceilândia, que é uma estrutura muito boa, inclusive. Conversei com pessoas lá de dentro, falou, cara, a estrutura que é muito legal. Então o misto sendo bem cuidado, bem tratado para esse confronto contra o Capital amanhã, então. Então o misto está lá com um problema. Robson está fora, né? Está suspenso. Então o Robson não joga. E aí a gente tem informação que aí está na briga ali. Yudi, será que joga Yudi? Será que joga Esquerdinha? Quem será que vai? Eu acho que o Esquerdinha seria menos combate, né? Eu acho que joga Yudi, minha opinião. Que joga ali no lugar
1: de Yudi. É menos combate ainda que o Esquerdinha.
0: Não sei.
1: Até que o Esquerdinha é muito técnico, Yudi.
0: É, muito técnico. E tem o Lordelo, que vai jogar.
1: Eu acho que o Lordelo já vai
0: jogar. O Lordelo já vai jogar. Já é
1: titular. O Lordelo já é mais de marcação.
0: Isso, exato.
1: Entendeu? Então pode jogar o Yudi, não tem problema.
0: Acho que pode jogar o Yudi, exato. E aí Maurício Nunes, né? E na frente deve ter uma mudança
1: Maurício
0: também.
1: Maurício Nunes, que até você agora não convenceu. Eu não me convenci com o Maurício Nunes. Agora ele é um zero à esquerda. E aí o cara que tá no banco, o Jonathan, também é um zero à esquerda.
0: Tá jogando nada, tá. Né? Tá difícil.
1: Gozado, o Jonathan foi bem no campeonato passado e este ano caiu demais de produção.
0: Pois é.
1: Né? E o
0: Maurício também até agora.
1: Maurício até agora.
0: Dessas contratações novas, o melhor que está em campo é o Xuxa, né? Que tá fazendo o melhor papel. Desses que chegar. Nem o Gênison não tá. Tanto que o Gênison, gente, para quem. O Gênison foi titular no último jogo, né? Mas a informação.

0: Então isso deve ser o ataque do misto. E o Jackson tá de volta, tá?
1: Não, já jogou.
0: Então o Jackson tá de volta. É. Não, é, isso é bom. O Jackson tá de volta, tá jogando, jogou no último jogo, deve, vai ser titular também amanhã.
1: Agora, o Capital, que aqui substituiu errado o 9 deles é muito bom jogador. E é um jogador do tamanho de uma porta, maior que essa porta aí, né? Então, assim, é um jogador muito forte. O Jackson e o Straub parecem meninos perto dele. Ele tromba dos zagueiros e é muito forte. Então, assim, o Capital é um time perigoso, é melhor time que o Misto.
0: É melhor time que o Misto.
1: E o Misto, se arrancar o empate lá, tá bom. É um grande negócio.
0: Apesar que o empate pode até tirar o Misto da
1: não, tudo bem, mas G4, o empate lá não empate, deixa de ser bom resultado.
0: E aí
1: porque o normal lá é o Capital ganhar.
0: Exatamente.
1: Infelizmente.
0: E aí tem também amanhã, no mesmo grupo do Misto aí, Ceilândia e Operário de Várzea Grande, lá também em Brasília, às 3 horas, mesmo horário, os dois jogos às 3 horas, então jogam juntos lá. E aí União joga em casa, é o único mato-grossense desse grupo que joga em casa, enfrenta o Goiatuba no Lutero Lopes às 4 horas amanhã. Então os times mato-grossenses em campo aí, torcendo para todos eles. Os outros dois do outro grupo, do grupo A3, Luverdense recebe o Gama no Passo das Emas amanhã às 5 horas. E o Primavera pega o Lanterninha, o saco de pancadas do grupo em Umas, fora de casa, às 5h30 também amanhã. Então todos os mato-grossenses, os 5 jogam amanhã, além do outro mato-grossense no Brasileirão, que é o Cuiabá, que enfrenta o Atletique em Minas Gerais, esse jogo às 5 horas. Cuiabá, que está ali perto da zona de rebaixamento, está sofrendo, tem uma vitória só no Brasileirão da Série B contra o Goiás fora de casa. E busca então sua segunda vitória, mas as coisas não estão boas também pelo lado do Dourado. Antero, só uma informação aqui, que o Sérgio Santos é um... trabalha no Misto, é um historiador também, adora.
1: Historiador, é uma pessoa espetacular, o Sérgio Santos.
0: Ele mandou aqui o top 10 de treinadores que, do Misto no século XXI, que mais treinaram o Misto. Arildo Berdum é o primeiro, com 58 jogos, tá? Em 2006, 7, 8, 9, 11. Lucas Zoton já é o segundo, com 50 jogos. Éder Tax, terceiro, com 49. Carlos Henrique Pedroso, sabe quem é?
1: Mosca.
0: O Mosca, 37 jogos, em quarto. Ito Roque, em quinto, com 35. Ito Roque teve três passagens, né? Duas passagens pelo Misto.
1: É duas.
0: Wilson Carrasco, sexto, 33. Odilson Soares, em sétimo, ex-jogador também do Misto, inclusive, né? Com 32. Toninho Peço, que teve duas passagens pelo Misto, 31. Eduardo Henrique também, muito conhecido aqui do nosso futebol, 27. E Elzo Coelho, em décimo, com 20 jogos. Então, esses são o top 10 aí. Não é de tamanho, não é isso, mas é de quantidade, número de jogos. E dentre esses aqui, os dois primeiros, inclusive, que são campeões mato-grossenses, né? Os únicos títulos que o Misto tem.
1: Quem? O Lucas,
0: Arildo
1: e o Arildo, né?
0: São os dois que mais
1: ficaram. O penúltimo foi Arildo e o último foi o Lucas.
0: Exato. Que foram campeões. Nesse século, só os dois foram campeões.
1: Arildo Berdum.
0: Um abraço para Arildo Berdum, inclusive.
1: Um abraço pro Arildo. Grande médio volante, lateral direito do Misto. E extraordinário treinador, disciplinador. Grande preparador físico. Gente
0: boníssima. Trazer ele aqui, né, cara? Vamos ver se eu acho.
1: Gente séria. O Arildo é uma das pessoas mais sérias do futebol de Mato Grosso. Ele era muito convicto, etc e tal, disciplinador, e ganhava o time. E assim, e não adiantava dirigente conversar com ele para se meter. E, claro que ele, uma pessoa educada, ele aceitava conversar, etc e tal, mas ele tinha as convicções dele, escalava o time do jeito que ele queria.
0: Exatamente.
1: Mas tá bom.
0: Mas é isso.
1: Vamos embora, né?
0: Segunda-feira estaremos de volta.
1: Sugar, pessoal. Sugar, você lembra disso?
0: Sugar, Sugar? É. Sugar e Leonardo?
1: De Arches.

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4: 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Bom dia, Cuiabá. Bom dia, VG. Bom dia.

0: Estou sexta-feira, 8 de maio de 2026.
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0: Temperatura 31 graus, umidade relativa do ar 54%. Coordenação é do Leno Franz, a programação é do Beto Silva, direção geral Dorileu Leal. Seja muito bem-vindo à melhor de Cuiabá, Cultura FM 90.7. Sinta o som na rádio oficial do Flashback. Você também pode participar da programação pelo WhatsApp aqui do estúdio, que é o 99987-2339. Que cada minuto do nosso dia seja guiado, abençoado e iluminado pela presença de Deus. Bora para 1989, Tears for Fears, Device for the Young at Heart.

0: Sinta o som na rádio oficial do Flashback 10:19. Um bom dia pra você, Big Mountain, Get Together, Vida Fácil com Cazuza e Take a Ball, Madonna. Dupla tentou roubar arma de vigia na UPA em VG.
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0: Dois homens suspeitos de tentarem roubar a arma de um segurança e efetuarem disparos dentro da UPA em Várzea Grande na tarde de ontem foram presos pela polícia. Segundo a polícia, uma mulher também foi detida, suspeita de desacatar policiais e tentar impedir a prisão de um dos envolvidos. Imagens das câmeras de segurança da UPA ajudaram a identificação dos envolvidos e uma mochila deixada no local continha documentos de um dos suspeitos que utilizava tornozeleira eletrônica. Com o apoio do monitoramento do equipamento, os policiais localizaram um deles na casa no bairro Parque São João. Ele indicou o local onde havia escondido a arma utilizada e a tornozeleira eletrônica que ele havia rompido para tentar escapar do rastreamento. E o segundo suspeito foi localizado em outra casa no mesmo bairro e também confessou a participação no crime. Os dois homens, a mulher, a arma apreendida e uma motocicleta usada na ação foram encaminhados à delegacia e o caso segue em investigação. Redação, Thalita Rocha.
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7: Ótima manhã desta sexta-feira pra você. Cultura FM, a rádio oficial do Flashback. Vamos até 1994 com Inner Circle Games People Play.

0: 10h39, Cultura FM 90.7, Tina Turner, What You Get It, What You See, música de 86, o Papa é Pop com Engenheiros do Havaí também, Your Latest Trick com Dire Straits.
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0: 10h42, bom dia.

0: Sintam som na rádio oficial do Flashback, That's the Way I Like It, de 75, do KC and the Sunshine Band. É a banda americana de disco e funk KC. Essa música aqui é um hino da disco music. E no Brasil, ela foi a abertura da novela Boogie Woogie. Lembra? Maravilhosa, né? Som das pistas pra você aqui na Cultura FM. Tipo One Way Ciclone, All I Wanna Do Is Make Love To You, da banda Heart. A gente vai pro rápido intervalo. Voltamos já já com muito mais pra você.
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0: 11h19, a clássica do Black Sabbath, Changes, música de 77, falando em clássicos, né? Daqui a pouquinho, a partir do meio-dia, tem a nossa viagem com os clássicos da cultura. Vida Bandida, Lobão, Everybody Dance com Chic. O Nemate abre seletivo com 212 vagas e salário de até 8,3 mil.
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0: A Universidade do Estado de Mato Grosso abriu processo seletivo simplificado para a formação de cadastro de reserva para o atendimento dos campus universitários. O certame oferece um total de 212 vagas para o cargo de professor da educação superior, com contratação temporária para suprir demandas excepcionais e temporárias da instituição. As inscrições são gratuitas e devem ser realizadas via internet por meio do site da instituição unemate.br no período de 12 a 21 de maio. Para inscrição, é obrigatória a apresentação do diploma de graduação e, se houver, o de pós-graduação, conforme requisito de formação exigido na área em que você se inscrever, de acordo com o quadro de vagas. Seletivo terá 3 fases e o resultado final deve ser divulgado em 15 de junho. Redação Thalita Rocha.
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8: 11h23 na Cultura. Bom dia pra você. Sexta-feira maravilhosa, curtindo o melhor do Flashback. A Mera Feeling de 86 com Duran Duran.

0: 11h42, Desires, Voyage, Voyage, de 89. Onde você mora, Cidade Negra, Around the World, com It's 17. A gente vai para um rápido intervalo e a gente volta já já. Cultura FM, sinta o som na rádio oficial do Flashback.
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1: 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Informa a hora certa na Cultura FM. 11:44, um bom dia para você.

0: Cultura FM 90.7, Comida, Titãs, I Have Nothing com Whitney Houston, Nova Manhã, Indo Embora. Vamos para aquele rapidíssimo intervalo, vai se preparando porque vem 2 horas de clássicos para você.
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0: Meio-dia e dois, ótima tarde desta sexta-feira, 8 de maio de 2026. Eu sou Mila Rizzi, tô juntinho com você até as duas. Seja bem-vindo, seja bem-vinda. A partir de agora, só clássicas pra você.
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0: Coordenação Leno Franz, a programação é do Beto Silva, direção geral Dorileu Leal. Que prazer estar junto com você. Tá indo almoçar, tá no trânsito de VG, de Cuiabá, tá na estrada? Que você tenha uma tarde simplesmente maravilhosa. Tudo que acontece uma vez poderá nunca mais acontecer, mas tudo que acontece duas vezes certamente acontecerá uma terceira. Bora pra curtir música boa então? Boogie Wonderland chegando pra você, a famosa canção do Earth, Wind & Fire e The Motions, que ela foi lançada em abril de 79. Um grande sucesso da era disco, sendo indicada ao Grammy de melhor gravação disco. A canção conta com a participação vocal do grupo feminino The Motions, harmonizando com o Earth, Wind & Fire, o que ajudou a criar a textura sonora icônica da faixa. Boogie Wonderland é mais do que uma canção, é uma explosão de alegria sonora, típica para você ouvir numa sexta-feira, né? A colaboração mágica em 79 entre Earth, Wind & Fire e The Motions transcendeu a simples união de talentos musicais, tornando-se um hino atemporal da música disco, liderado por Morris White. Earth, Wind & Fire reconheceu a necessidade de adicionar uma dimensão única à música, enquanto as talentosas integrantes do The Motions emprestaram suas vozes envolventes para elevar a faixa a novos patamares. As harmonias ricas e envolventes do grupo feminino tornaram-se parte essencial da identidade sonora de Boogie Wonderland, abrindo os clássicos de hoje.

0: Sinta o som na rádio oficial do Flashback You Are Not Alone, Michael Jackson, Cristina com Roupa Nova, Artus Dem com Christopher Cross. E agora vamos falar de futebol.
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0: Libertadores, o Mirassol venceu a LDU por 2-0 e foi a 9 pontos e assumiu a liderança do Grupo G. Já a partida entre o Independiente Medellín e Flamengo foi cancelada por falta de segurança na Colômbia. Torcedores da casa protagonizaram protestos violentos tão logo a bola rolou para o jogo. Agora a Conmebol tomará uma decisão quanto ao que vai acontecer na sequência. Pela Sul-Americana, o São Paulo e o Rinks empataram sem gols no Chile. Com o resultado, o tricolor segue líder do Grupo C com 7 pontos. O Bragantino arrasou com o Blooming na Bolívia, os incríveis 6-0. E chegou a 6 pontos e ocupa a terceira posição do Grupo H. Fim de semana tem 15ª rodada do Brasileirão. Amanhã, 15 horas, Coritiba Internacional. Às 17, Fluminense e Vitória. Às 20 horas, Bahia e Cruzeiro. Domingo, às 15 horas, tem Remo e Palmeiras e também Atlético Mineiro e Botafogo. Às 17h30 é a vez de Santos e Bragantino, Mirassol e Chapecoense e Corinthians e São Paulo. Já às 18h30 tem Grêmio e Flamengo, Vasco e Atlético Paranaense, que fecham a rodada às 19h30. Redação Thalita Rocha.
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De volta com os clássicos, uma belíssima tarde desta sexta-feira para você. A famosa versão da banda Nazareth para Love Hurts foi lançada em 75 no álbum Hair of the Dog e estourou nas paradas em 76, embora o Nazareth tenha imortalizado a canção, gravada originalmente por The Everly Brothers em julho de 1960. Bora lá curtir esse clássico maravilhoso, aguenta coração!

Meio-dia e 42, clássicos da cultura Lobo, I'd Love You to Want Me, sucesso aí de 1972, Minha Vida, Lulu Santos e True Colors, Cyndi Lauper.

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4: Na Cultura, meio-dia e 44. Excelente tarde desta sexta-feira para você. Em 12 de setembro de 1975, Pink Floyd lançou o nono álbum da carreira, Wish You Were Here. Nasci ali, uma obra que, mais do que uma sequência daquele estrondoso chamado The Dark Side of the Moon, veio como um espelho partido, cheio de reflexos e de pedaços que não se encaixam direito, mas mesmo assim continuam lindos. O disco nasceu de um desconforto da ternura também e um lamento por um amigo perdido, Syd Barrett, e uma crítica à indústria que transforma a gente em produto e uma vontade de dizer, sem gritar, que alguém faz muita falta. 1975 para você. Bora viajar nesse som maravilhoso do Pink Floyd, Wish You Were Here.

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Hora mais 5 minutinhos, sexta-feira, 8 de maio de 2026, os clássicos até as 2. Eu sou Mila Rizzi e estou na sua companhia. Temperatura 33 graus, umidade relativa do ar 45%. Vamos abrir a segunda hora dos clássicos de hoje com a orquestra de Barry White, a Love Unlimited Orchestra, que foi formada por 40 músicos, criada especificamente para ser a banda de apoio de Barry White e do trio vocal feminino Love Unlimited. Love's Them, composta por ele, Barry, gravada pela The Love Unlimited Orchestra, foi lançada no final de 73. A peça instrumental alcançou o primeiro lugar da Billboard Hot 100 dos Estados Unidos no início de 74, tornando-se um clássico disco soul. Ao longo dos anos, Love's Them tornou-se um dos instrumentais pop mais vendidos de todos os tempos. Ela também foi tema aqui no Brasil da abertura da novela Celebridade e fez parte da trilha sonora da novela Ossos do Barão. O grupo orquestral Maneuvers in the Dark, o OMD, usou um sample da composição na música Dream of Me, de 1993. Love's Them, tema de amor. Essa música aqui foi abertura de vários programas que falavam de amor nas emissoras

0: 1h21, ótima tarde para você. Indicação do Adenilson, parabéns, muitas felicidades para você, Adenilson. Tá fazendo mais, completando, né? Mais um ano de vida. I Wanna Take Forever Tonight, dueto maravilhoso do Peter Cetera e Crystal Bernard. Gatinha Manhosa, Léo Jaime, Heartbreaker, Johnny Warwick. A gente vai para aquele rápido intervalo com informação para você.
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0: Pré-selecionados do FIES 2026 devem validar informações até segunda-feira. O estudante do ensino superior pré-selecionado do processo de oferta de vagas remanescentes do FIES, referente ao primeiro semestre de 2026, deve validar as informações declaradas no momento da inscrição a partir desta sexta-feira até a próxima segunda-feira. Para a validação, o estudante deve procurar a Comissão Permanente de Supervisão e Acompanhamento da Instituição de Ensino Superior Privada, onde foi pré-selecionado. A documentação exigida pode ser entregue no formato físico ou digital, conforme definido pela faculdade privada. O Ministério da Educação divulgou ontem o resultado das vagas remanescentes do FIES 2026. Os nomes dos pré-selecionados podem ser consultados na página do programa no portal único de acesso ao ensino superior com a senha gov.br. Os candidatos que não foram pré-selecionados na chamada única serão incluídos automaticamente na lista de espera. A convocação dos candidatos dessa lista ocorrerá no período de 15 a 29 de maio. Redação Talita Rocha.
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2: A canção Kill Me Softly With His Song foi lançada originalmente por Laurie Lieberman em 72, mas ficou mundialmente famosa na voz de Roberta Fleck em 73. Após o lançamento oficial, o sucesso foi tanto que, além de chegar ao topo da Billboard Hot 100, Kill Me Softly também levou 2 Grammys em 74 nas categorias de gravação do ano e melhor performance pop vocal feminina. Sucesso número 1 também na Austrália e Canadá.

1h39, sinta o som na rádio oficial do Flashback. Que viagem, Fábio Júnior e Bonnie Tyler, Sem Limites para Sonhar, Kiss from a Rose com Seal.

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0: I've Been In Love Before é uma das canções que marcaram a década de 80. Ela foi lançada em 1986. Essa faixa da banda britânica Celtic Crew acabou se tornando um clássico. E não é à toa, né? É do álbum Broadcast. A música fala sobre as experiências do amor e as dores que ele pode trazer. É uma balada maravilhosa, romântica, marcante dos anos 80, conhecida por sua sonoridade emocional e por ter alcançado sucesso nas paradas dos Estados Unidos em 1987. A música explora a dor e as lições do amor, sendo um dos grandes hits da década de 80. E década maravilhosa, hein?

Sinta o Som na rádio oficial do Flashback. Codinome Beija-Flor, essa aqui é de 91. Luiz Melodia, Show Me The Way com Peter Frampton. Clássico está indo embora, volta agora só na segunda-feira, a partir do meio-dia. Já já tem Carlos Matos na sua companhia. Eu tô indo embora, a gente volta a se falar no domingo às 19, no melhor da MPB. Quero deixar uma mensagem aqui para as mamães. Ser mãe é descobrir que o coração não bate apenas no próprio peito, mas caminha livre e forte pelo mundo, a vida de um filho. Feliz Dia das Mães. Cultura FM, a rádio oficial do Flashback. Eu vou deixar a última de hoje para todas as mamães. 1993, Goodbye com Air Supply. 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

Carlos Matos, vamos juntos até as 5 com o programa Tarde e Companhia. Depois tem o Cultura Flashback até as 7 da noite. Tudo de bom a você, aonde quer que você esteja, em casa, no carro, no trabalho, ligados com a gente em Cuiabá, na região metropolitana e também na internet. Amigos de perto, amigos de longe, mais próximos através da internet, culturafmcuiabá.com.br. 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Que coisa boa! Tudo de bom a você. Obrigado mesmo pelo carinho. Amigos no trânsito, carona nesse momento aqui. Quero dizer que a Avenida Prainha tá complicada, estão cortando ali, né? Estão tirando uma parte ali da pista que desce para quem vem aqui para a região do Porto, né? Começando ali depois da ali no Morro da Luz para cá, para quem vem pro Porto ali, estão cortando, estão abrindo aquela faixa onde vai passar ali o veículo, né? O BRT. Então tem um congestionamento ali de momento, hora pesado, hora flui, mas sem acidentes, somente mesmo a questão deste corte que estão fazendo na prainha ali, tá bom? Então tenham calma, paciência, tranquilidade, se você puder evitar, ó, vou dizer, vai ser bem melhor para você, tá bom? Há pouco eu estava por ali e vou dizer, hein? Fiquei ali uns bons minutos para poder ingressar aqui até mais embaixo, passando aqui a Isaac Povas ali, para fluir mais e a gente chegar até aqui no nosso trabalho. Mas chegamos, com a graça de Deus. Tudo de bom a você. Bora juntos, com a melhor programação Flashback na direção geral do Dorileu Leal, artística é do Lennon Franz, a programação é do Beto Silva, que nos leva ao ano de 1984, para abrir o nosso programa de hoje, o Tarde Companhia, num grito só. Sim, com essa dupla maravilhosa do Tears for Fears, Shout!

0: 90.7 do ano de 1990, abertura da década, Johnny Michael, Heal the Pain, Tati e Companhia. Também tivemos Eu Me Amo com Traje a Rigor lá do ano de 85, Linger, The Cranberries e quem mais? Shout, Tears for Fears do ano de 84, abrindo nosso Tarde e Companhia. Um abraço ao Tadeu que está aqui junto com a gente nessa hora. Obrigado pelo carinho da companhia, está no trânsito aí, está ligado, curtindo o Tarde e Companhia aqui com Carlos Matos. Agradecido você também que circula por Cuiabá em Várzea Grande, tá? Amigos aí do transporte coletivo também, motoristas de aplicativo, taxistas, amigos que circulam com o seu particular aí, ligados na Cultura FM também, nas obrigações aí no trânsito. Muitíssimo obrigado pelo carinho da tua companhia, da tua audiência, revivendo aqui bons momentos no nosso Tarde e Companhia. Rapidinho intervalo e eu volto já já.
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0: A transição para que todos os cartões de Vale Refeição e Vale Alimentação sejam aceitos em diferentes maquininhas começa a partir do dia 11 de maio. As mudanças, que afetam mais de 22 milhões de trabalhadores, fazem parte do decreto que regulamentou o PAT, a Programa de Alimentação do Trabalhador, em novembro de 2025 e que começaram a vigorar em fevereiro. Entre as medidas já em vigor está a taxa única de 3,6% que as operadoras podem cobrar aí de supermercados e restaurantes pelos serviços prestados. O prazo para o repasse dos valores aí aos estabelecimentos comerciais também passou de 30 para 15 dias. Já o uso do cartão em mais estabelecimentos e bandeiras, sem limitação a redes exclusivas, começará a vigorar só em novembro. A redação é da Thalita Rocha.
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0: Petiba o tempo todo, 1971, Dom Maclinha, Castles in the Air. Também tivemos Let the Music Play Channel, de 83, Palpite, que a Regina Rosa curtiu de montão com a Vanessa Rangel. E passou por aqui também Scorpions, Under the Same Sun, de 1993, e abrimos esse bloco com Baltimora, o projeto Baltimora, do ano de 1985, com Tarzan Boy. Eu volto já já depois do intervalo. Oi, Reginaldo, boa tarde pra você, obrigado pelo carinho da companhia e da audiência. Coisa boa. Como é que é? Essa do James Taylor é top? Como assim? É o Dom McLean. É o Dom McLean cantou Castles in the Air, 1971. Obrigado aí pelo carinho da companhia e da audiência. Tá bom, mano? Tamo junto. O intervalo é rápido, eu volto já já com muito mais.
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0: Muito bem, senhoras e senhores, 2h50.

0: Love Ride, de 1985, Century. Também passou Lulu Santos com Sereia. E ela está como uma sereia. Aonde, Carlos Matos? Lá na Praia do Careca, em Natal, tá curtindo a gente. Obrigado pelo carinho, é a Zilda Marcelina. Oi, menina, boa praia pra você, boas férias, bom divertimento, curta de montão. É bom ter amigo rico, né? Amigo rico, agora ainda, maio ainda, estão curtindo já a praia, estão lá no praia, na Praia do Careca, nos levando lá, curtindo a gente pelo aplicativo Rádios Rede Gazeta. Obrigado mesmo pela companhia, tá, Zilda? Que é isso, hein? Ai, ai, já foram em várias praias lá em Natal, né? Lá tem um cajueiro que é maravilhoso. Você já foi no cajueiro? Bom demais, né? É o maior. Lindão lá, maravilhoso. Ai, ai, aqui ela tá dizendo, aqui está bem quente, bom pra bronzear. Zilda Marcelina, excelente tarde pra você, tá curtindo a gente na internet, na praia. Coisa boa, em Natal. Eu vou pro intervalo, volto já já com mais músicas, mais emoções no nosso Tarde Companhia.
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Curitiba o tempo todo. 3:09. Vamos juntos aqui, Tarde Companhia no ar. Até as 5 da tarde, depois tem Cultura Flashback no fim de tarde com você fazendo a programação com a gente.

0: Essa é do ano de 1987. Carly Simon, Coming Around Again. Também tivemos televisão de 1985 com Titãs, How Bizarre, OMC de 95 e A Little Respect, Eraser de 1988. Depois do intervalo, tô de volta com muito mais músicas, com muito mais emoções no nosso Tarde Companhia. Fique à vontade para você continuar aqui com a gente. Oi, Sayane Zarista, excelente tarde para você. Obrigado pelo carinho da carona. Quem é que disse aqui? Boa tarde, sextou com esses clássicos maravilhosos. Quem é que tá aqui comigo nessa hora aqui? É a Wanda. Oi, menina. Seja bem-vinda, Wanda. Que prazer ter você aqui com a gente no nosso Tarde Companhia, na rádio oficial do Flashback, destravando memórias com sucesso, trazendo momentos maravilhosos vividos aqui através de uma canção. Isso é muito legal, esse é o nosso objetivo, trazer sempre à tua mente lembranças incríveis, momentos vividos mágicos através de uma canção. Tamo junto, banda. Valeu demais. Ai, ai. Banda Guarim. Pronto, completo. Banda Guarim, espero ter pronunciado correto. É isso mesmo? Guarim, diz pra mim aqui rapidinho. Se sim, diga sim. Se não, grave um áudio e me mande aí como é que eu devo pronunciar o seu nome correto, tá bom? Diz aqui, tá? Bom, vamos pro intervalo. Volto já já.
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0: A Secretaria de Estado de Saúde divulgou ontem balanço epidemiológico sobre a meningite em Mato Grosso, confirmando 33 casos da doença e 8 óbitos no acumulado de 2026. Os números mostram a necessidade da vacinação, uma vez que o grupo mais atingido é o de bebês com menos de 1 ano de idade, que somam 8 dos casos confirmados. Cuiabá é a cidade com o maior número de registros, contabilizando 7 casos, seguida por Várzea Grande com 5, no interior Rondonópolis e Sinop aparecem com 3 casos cada. Embora Cuiabá tenha aí o maior número de doentes, Sinop registra a situação mais crítica em termos de letalidade, com 3 mortes confirmadas até o momento. A capital aparece em seguida com 2 mortes, outros municípios como Jucimeira, Sorriso e Vila Bela da Santíssima Trindade também registraram mortes causadas pela doença, com 1 óbito em cada localidade. A redação aqui é da Thalita Rocha.
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0: 90.7, 1986, Ahá, Cry Wolf, também passou aqui, Querem o Meu Sangue, Querem o Meu Sangue, com Cidade Negra, lá do ano de 1994, né? There Must Be an Angel, de 85, com Eurythmics, e também passou por aqui a Nick French, abrindo esse bloco lá do ano de 1995, Is There Anybody Out There, na programação aqui do nosso Tarde e Companhia. Coisa boa. Bom demais é ter a tua companhia aqui com a gente. Você que está no trabalho, você que está em casa, nos dando esse carinho da companhia também no trânsito, na capital e na região metropolitana. Sejam bem-vindos. Coisa boa, tamo junto no nosso Tarde Companhia. 659-9987-2339. Eu pronunciei sim o nome correto da Wanda, tá? É Wanda Guarim. Ela mandou sim, Carlos. Certinho. Então tá bom. Pronto. É que eu tenho uma preocupação tão grande de pronunciar aqui nomes, de falar nomes, de acabar falando errado, né? Aí complica. Eu mesmo, né? Quando eu vou em determinados lugares, as pessoas escrevem o meu nome com um T. Ah, eu fico grilado demais. Ainda mais quando se pronuncia ainda diferente, estranho, não tem nada a ver. Eu procuro sempre dar aí uma atenção para essa questão, né? Que é importante, não é mesmo? Quem está colocando aqui? Eba! Bora! Ah, vai para a piscina? Que é isso? Menina, uma hora dessa cai muito bem, o sol tá gostosinho. Tá torrando, né? É diferente do sol de praia. Diferente, lá você vai, né? Vai dourando, vira ali, dora aqui e tal. Aqui o sol torra, de uma vez só. Um abraço pra você, valeu Regina, tamo junto. Bom, agora tem essa informação que é muito legal, gente, muito bacana, ó. 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
0: Boa tarde para você. Agora 3h49.

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5: Oi, e aí? Tudo bem? Tudo certo? Bom, 4 horas e 4 minutos. Esse é o fim de tarde mais incrível do planeta. Estamos caminhando para o fim de tarde. Ah, com você é espetacular, sem sombra de dúvida, tá? 65999872339. A rádio que destrava sua memória afetiva com sucesso. Cyndi Lauper.

0: Rádio Oficial do Flashback. Maravilhosa essa canção, né? Que é isso, foi pra cima. Angela também passou por aqui. Lighthouse Family, Engenheiros do Havaí e The Hollies. E ainda passou por também a Cyndi Lauper, né? Lá do ano de 1985. Coisa boa, matei saudade ali do filme, inclusive, né? The Goonies. Bom, são 4 horas e 25 minutos, 4h25 da tarde. Um abraço todo em especial aos amigos motoristas de aplicativo que nos dão aqui o carinho, o prazer da companhia nesse fim de tarde aqui com a gente, matando saudades, recordando aqui bons momentos. Agradecido por demais pelo carinho da carona, nos levando para lá e para cá, para cima e para baixo, ao som da Cultura FM. Isso é muito legal. Bom, vamos para o intervalo. Eu volto já já. Sai daí não. Está chegando aqui informação no Cultura News.
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0: Estudantes do 8º e do 9º ano das escolas estaduais já podem se inscrever no concurso Prêmio MPT na Escola 2026, a escola no combate ao trabalho infantil. A iniciativa será desenvolvida em toda a rede estadual de ensino e tem como foco promover conscientização dos estudantes sobre os riscos e a erradicação do trabalho infantil. O curso é realizado em parceria com o Ministério Público do Trabalho e o edital já foi publicado pela SEDUC. As inscrições vão até 15 de junho na etapa escolar. Os estudantes deverão aí produzir trabalhos com foco na proteção de crianças e adolescentes e na valorização da aprendizagem profissional como forma segura de inserção aí no mercado de trabalho. Os interessados podem se inscrever na unidade escolar. A participação poderá ser nas categorias conto, poesia, música e desenho, com trabalhos desenvolvidos dentro do ambiente escolar e sob orientação de professores. O concurso será realizado em 3 etapas, escolar, regional e estadual. Os trabalhos vencedores em cada etapa receberão premiação em que inclui aí itens tecnológicos e bicicletas, além de certificação. Os melhores colocados na fase estadual representarão Mato Grosso na etapa nacional do prêmio.
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0: 90.7, 1997, Djavan, Eu Te Devoro. Também passou por aqui Chris Isaac, lá do ano de 89 com Wicked Game. Também tivemos If You Go, a Cris Mello aumentou o volume e disse: me lembra minha infância essa, Carlos. Tá ligada com a gente, Cris Mello. Seja bem-vinda. Que prazer ter você aqui junto com a gente, matando saudades, recordando aí um bom momento vivido, com certeza, ao som de John Secada, destravando memórias aqui com sucesso, né? Obrigado, tá? Seja bem-vinda. Bom, lá do ano de 1994, né? Coisa boa. Deixa eu dar uma olhadela aqui. Falei mesmo? Falei certo. É a Cris Mello mesmo. Mello com um L. Excelente tarde pra ti. Bom, vamos pro intervalo. Volto já já com mais músicas, mais emoções. As últimas aqui do Tarde Companhia. Daqui a pouquinho você quem vai fazer a programação aqui com Carlos. No nosso fim de tarde, início de noite, no Cultura Flashback. Né? O espaço todo aberto para você de segunda a sexta-feira, sempre a partir das 5 da tarde, 2 horas, onde você faz a programação ficar cada vez mais incrível. Teremos uma enquete hoje? Teremos. Domingo é o Dia das Mães. E a gente vai homenagear aqui. Você vai poder homenagear a tua mamãe aqui comigo nesse fim de tarde aqui, participando do nosso, da nossa enquete, da nossa interação do fim de tarde. Enfim, é você que dita o ritmo aqui do nosso programa. Daqui a pouquinho, às 5 da tarde, no Cultura Flashback.
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0: Muito bem, agora 14 minutos estão faltando para as 5 da tarde. Deixa eu agradecer o carinho do LAD Sound Stage Tech. Tá sempre com a gente aqui nessa hora, tá ligadaço, curtindo aqui o nosso fim de tarde já, que coisa boa. Grande LAD. Oi, Roberta, parceirona, né? Que é isso. LAD Sound Stage Tech, porque somos diferentes. Que é isso? Um abraço pra você, obrigado pelo carinho da companhia, Roberta também, toda a família aí, sempre com a gente aqui, com a... Tá no carro, tá sim, estão sempre juntos, estão sempre ligados com a gente aqui. Agradecido por demais pelo carinho da companhia e da audiência. Bora matar essa saudade e recordar esse momento mágico aqui. Agora 4 horas e 47 minutos. Nada mais, nada menos do que Fantasy, de 1970. Earth, Wind, Fire.

0: Essa é a Cultura FM 90.7 de 91, Seu Crazy, Estranho, Nenhum de Nós de 90, e também passou por aqui lá do ano de 1970, Earth, Wind, Fire, com Fantasy. Depois do intervalo, estou de volta, trazendo o nosso fim de tarde mais incrível do planeta. Sim, onde você faz a programação, participa aqui da nossa enquete. Vamos juntos até às 7 da noite, nessa sexta-feira maravilhosa, sua linda sextou, né, Vivi? Tamo junto. Bom, depois do intervalo tem muito mais.
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E você também pode nos participar com a gente, você que está ouvindo pelo aplicativo, também pelo nosso site culturafmcuiabá.com.br e pelos demais aplicativos aí, né, de streams, né, de áudios que distribuem a Cultura FM nesse planeta fora. Coisa boa. Obrigado pelo carinho da companhia. Sejam bem-vindos. São 5 horas e 3 minutos. Amigos aqui de Cuiabá, de Várzea Grande, que delícia terem aqui. Ter aí a tua companhia nesse fim de tarde, início de noite, fazendo a programação com a gente no 659-9987-2339. Você pode mandar aí o teu flashback por áudio, você pode dedicar para quem você quiser também. Você pode mandar por texto e também por print. Você faz um print, manda para mim aqui com a tua banda, o teu cantor e a música. Eu vou intercalando aqui entre uma e outra e assim a gente mata saudades juntos aqui na Cultura FM. Que coisa boa. Bom, é o seguinte, de domingo agora. Domingo agora seria dia 10, é isso mesmo? Dia 10, exatamente. Então, Dia das Mães, nesse dia 10, nós vamos aqui no programa de hoje homenagear aí as mamães. Eu quero fazer um programa aí diferente. Quero ouvir você, filho, você, filha, né, que tá, que tal surpreender aí a sua mamãe ao vivo aqui no Cultura Flashback? Manda aí um áudio, né, com uma mensagem pra gente. Faz a preza. Aí você faz o seguinte: qual música de qual flashback lembra a sua mamãe? Qual era a música que a sua mamãe curtia demais e você ficava ouvindo assim, olhando-a, percebendo-a? Hã? A música de repente toca aqui no rádio, toca aqui na Cultura FM, ela aumenta o volume. Essa música aí, se conhece? Então, bora fazer uma dedicação aqui pra mamãe, pra sua mamãe? Então manda ver, tá bom? Manda aí o teu áudio homenageando a tua mamãe. Pode ser aquela música que ela cantava quando arrumava a casa e tudo direitinho, né? Ou não, simplesmente, mamãe, eu te amo, tá valendo também, tá bom? Mas manda um áudio, 659-9987-2339, coisa boa, tem que ser por áudio, tá bom? Ou quem é que tá mandando aqui já? Joair, obrigado pelo carinho da companhia. Quem mais que tá aqui junto comigo? Deixa eu agradecer a Tertuliana. Né, Tertuliana? Seja bem-vinda, Antônia. Que prazer enorme ter você também com a gente aqui nesse fim de tarde aqui. Que coisa boa. Quem é que tá falando aqui também comigo? Já vou disponibilizar para você aqui, Edmundo. Já vou colocar aqui a tua música aqui também, tá bom? 659-9987-2339 para você participar com o Carlos nessa sexta-feira, homenageando a tua mamãe, tá bom? Vai aí, manda o teu áudio, dedica a canção para tua mãe, ou um simples te amo, tá valendo do mesmo jeito. Combinado? A Ju Santos, nossa colega de trabalho, gosta aí muito dessa canção. Com certeza já aumentou o volume, né, Ju? F.R. David, Sahara Night.

0: Level 42, Lessons in Love. No nosso fim de tarde, início de noite, você manda a tua participação pela enquete, manda a tua participação com o pedido musical, enfim, fique à vontade, tá? No 659-9987-2339. Oi, Wanda Guarim, diz aqui pra mim, vai.
1: Oi, Carlos, boa tarde. Que prazer, é uma alegria estar na companhia da Rádio Cultura, hein? Que sequência de música boa é essa, hein, Carlos? Uma sequência de música que faz a gente reviver, relembrar um tempo atrás. Ai, que saudade gostosa, hein? E é só a cultura que toca essas músicas pra nós. E como ouvinte, Carlos, eu gostaria de pedir a música do Jimmy Cliff. E essa música eu dedico aí a todos os ouvintes da Rádio Cultura.

0: Muito bem, essa é a Cultura FM 90.7, a rádio oficial do Flashback São Paulo, 1987, com a banda 365. Ele curtiu, tenho eu toda certeza, né, Tertu? Tá ligado com a gente. A banda Guarim se deliciou aqui ao som de Rebel in Me, com Jimmy Cliff, lá do ano de 1989. Que carinho, obrigado, tá, menina? Seja sempre muito bem-vinda. Lessons in Love com 1142 e Sahara Night, F.R. David, de 1987, abriu esse bloco aqui. Bom, é rapidinho, eu volto já já e com você participando com a gente aqui, tem a nossa enquete. Você pode pedir também aí, mandar o teu... Pedir não, né? Nessa hora é você quem manda aqui. Mandar o teu flashback aqui para recordar bons momentos na Cultura FM. Fique à vontade, tá? 659-9987-2339. Nossa enquete hoje é para homenagear aí as mamães. Fique à vontade para você mandar aí a tua participação aqui, o teu áudio. É... Você que é filho, você que é filha, você que tá ligado aqui junto com a gente. Domingo é o Dia das Mães. Vamos surpreender aí a mamãe aqui ao vivo na Cultura FM. Grava aí, diga, declame, diga algo pra tua mamãe. Peça aí uma música pra tua mamãe. É, dedica a essa canção pra ela, um flashback que ela ama. Fique à vontade, tá? É contigo. Tá lançado aí. 659-9987-2339 para você enviar aí o teu áudio na tua participação para a mamãe e também mandando aí o teu áudio com o teu flashback somente, ó. Quero curtir, aí você pede o teu flashback, não tem problema nenhum. Pode mandar por texto, pode mandar por áudio e também por print. Você faz um print aí com a tua banda, o teu cantor, com a música e a gente mata saudades aqui até as 7 da noite. Agora tem a informação.
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0: Bom, na capital temos 31 graus agora, com 52% de umidade relativa do ar, ventos de 6 km horário e uma probabilidade de chover de 8%, é o que me mostra aqui o INPE. Então, portanto, 31 graus na capital de todos nós mato-grossenses, né? Com a probabilidade de chover de 8%. Ótimo fim de tarde para você que está ligado aqui na Cultura FM 90.7, a rádio oficial do Flashback.
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0: Muito bem, estamos de volta. Gente, eu sou apaixonado nessa vinhetinha, ó. Vamos cantar.

0: que destrava sua memória afetiva o tempo todo. Olá, boa tarde.
1: Boa tarde, Carlos Matos, tudo bem? Aqui é o Jorge, motorista por aplicativo. Mãe é uma palavra muito linda, muito maravilhosa. Enquanto a minha estava aqui, sempre cuidou muito de mim. Mas parabéns para todas as mamães e que Deus abençoe. E toca para nós aí, Benito de Paula, amigo do sol, da tema da novela Gata Comeu.

Aí o Benito de Paula, né, na programação aqui do fim de tarde. Quem que é isso, gente? Amigo do sol, amigo da lua. Obrigado pelo carinho da companhia e da audiência na interação com a gente aqui. Nosso Jorge Pereira, boa demais. Obrigado. Bom, eu recebi aqui uma mensagem da Gisele Lima. Tá ligada com a gente? Tá curtindo aqui também o nosso fim de tarde, dizendo assim: Carlos, dá pra abrir uma exceção aí? Em virtude, eu não tô podendo mandar áudio, mas eu quero homenagear a minha mamãe aqui. Eu tô no trabalho. Boa, não tem como ela gravar o áudio, porque ela tá no trabalho. Tudo bem, sem problema, tá ouvindo a gente? Fone de ouvido e tal, tranquilo. Então bora lá. Ela disse assim: mamãe ama ABBA. Aprendi a gostar ouvindo com ela. Ó, que topzera. O nome da mamãe é Antônia Rosa Magalhães. Tá ligada com a gente lá no Nova Esperança, em Várzea Grande. Então bora curtir então, ó. Matar essa saudade aqui, dedicada a mamãe Antônia Rosa Magalhães pela Gisele. Bora lá, I Have a Dream.

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0: da companhia nessa volta pra casa, você que tá no trânsito, me dando o carinho da companhia aí no trabalho ainda, ligados aqui com a gente. E você que tá aí, curtindo a gente no trânsito e em casa também, nos afazeres aí, né? Coisa boa. Ó que dupla que chega aqui, uma dupla que eu amo de paixão. Chega aqui pra gente agora. Quem é que tá aqui, vai?
1: Boa noite, Verônica Raquel por aqui.
2: E Evandro Lara.
1: Estamos por aqui fazendo faxina, mas ouvindo a melhor, a Rádio Cultura de Cuiabá. E eu queria aproveitar e desejar um feliz Dia das Mães para todas as mamães que estão acompanhando o Radinho neste momento. Desejar muitas felicidades e que seja um domingo maravilhoso para todas as mamães. E aí, a nossa música que a gente vai pedir é Modertal, Sherry Sherry Lady, tá bom? Um beijo pra você e um beijo pra todo mundo que tá acompanhando a Cultura FM.
0: Muito bem, que dupla maravilhosa, hein? Que é isso, Mesquita, viu aí? Aquele mar de luzes. Verônica Raquel e Evandro Lara, bora com Modern Talking.

0: FM 90.7, Verônica Raquel, quando aparece por aqui, a galera manda assim, ó. Beldade do trânsito, que saudade de você, que coisa doida, que coisa bacana, gente. Obrigado pelo carinho, aumenta a minha audiência, Verônica, que é isso. Obrigado pelo carinho da companhia e da audiência aqui com a gente nesse fim de tarde, início de noite. Júnior Mesquita, diz aí, vai, mano.
1: Boa tarde, Carlos Matos. Homenagem às mães, maravilhoso sempre ter esse privilégio, essa oportunidade. Infelizmente, no meu caso, será uma homenagem para a eternidade. A minha partiu em 2018, é uma mulher fantástica, extraordinária, mas que temos uma conexão muito forte até hoje. Então, assim, para homenagem, seria uma que dançava muito, que ela curtia pra caramba. Não entendia nada, mas ela curtia muito. E era o Tiesto, o show dele, Elements of Life. É, como eu sei que está fora da grade, pelo ano do lançamento do show, né, tá acima do limite do flashback. É, então, assim, era muito massa. Ela, no domingo, fazendo almoço, eu tava ouvindo na sala, tomando um Cosmopolitan, som nas alturas, ela vinha dançando, cara, no corredor, entrava na sala e, pô, esse cara toca demais, é muito massa. E Tiesto sempre foi o revolucionário do trance music, né? Mas, assim, para homenageá-la, e essa música vai viajar para a eternidade do além, toca Enya, ela adorava Enya. É, Orinoco Flow. Se não tiver essa, qualquer outra da Enya tá de bom tamanho, homenagem feita, coração radiante. Beleza? Feliz Dia das Mães para todas as mães. E vou dar um conselho para quem tem. Aproveita. Aproveita bastante, porque depois é só memória e só saudade. Grande abraço a todos, bom fim de semana.

0: O prazer da companhia e da audiência. Estamos homenageando as mamães hoje aqui no nosso programa, né? Que coisa boa. Quem é que tá aqui? Ó, quem chega também, vai.
1: Boa tarde, boa tarde, boa tarde, meu amigo Carlos Matos, Carlinhos Matos, aqui é o Gustavo Tertuliano, guarda municipal de Várzea Grande. Hoje eu não venho falar do trânsito não, viu? Quero fazer aqui a minha homenagem à minha mãe e também a uma outra mulher muito especial na minha vida, que é a minha esposa, que agora é mãe de dois filhos, né? E eu sou pai de dois filhos agora, a Iris de 8 anos e meio e o Raul de 18 dias. Tá aqui em casa, né? Tá tudo muito bem, tudo muito certo. Mas vamos lá, pra minha mãe... Eu só tenho memórias boas, porque ela que me inseriu nas músicas boas, desde os 4 anos de idade que eu comecei a ter memórias, as memórias de música através da minha mãe. Mas fazendo o gosto dela, que nem é assim o meu gosto, qualquer uma do Paulo Ricardo ou do RPM, pra minha mãe tá ótimo, ela adora. Por muito pouco, você sabe, né, Carlinhos, meu nome não seria Paulo Ricardo, mas acabei... sendo chamado aí, registrado de Gustavo. Mas, e pra minha esposa? Eu peço aqui, complicou, né? Agora tem duas músicas. Eu peço pra minha esposa a música do Titãs, porque eu sei que é amor, que marcou, né? O início ali, quando a gente se conheceu e tudo. E hoje estamos aí, estamos aqui com mais de 15 anos de relacionamento e dois filhos, dois bacuri, pra trabalhar e pra criar essas duas crianças. É isso aí, meu amigo. Sextou! Grande beijo pra minha esposa, pra minha mãe, Feliz Dia das Mães e amo vocês duas.
0: Muito bem, a Ana Paula é a esposa do Gustavo Tertuliano, né? A Antônia Tertuliana é a mamãe e ele se chamaria Paulo Ricardo, mas colocaram o Gustavo.

0: Que é isso, o Paulo Ricardo é maravilhoso. Que é isso, gente? Antônia Tertuliano aumentou o volume e curtiu aí a homenagem do filho Gustavo Tertuliano, que se chamaria Paulo Ricardo. Depois você só me conta por que, que não colocou o Paulo Ricardo. Eu sei um pouquinho da história que você já havia falado, mas eu queria saber esse detalhe. Depois você me conta. E daqui a pouco também a gente mata saudades aí, traz a da Ana Paula também na nossa programação aqui, tá bom? E a rapaziada aqui, e o Júnior Mesquita disse o seguinte: pô, tá rolando um flashback do De Carona, um flashback do De Carona aí, Gustavo Tertuliano, Verônica Raquel, apresentação do Carlos Matos, ó que lembrança que me trouxe. Um abraço, obrigado pelo carinho, obrigado pela companhia aqui, pela audiência nesse fim de tarde, início de noite, amigos que nos dão um carinho da audiência. E tem participações ainda, tá? Na volta aqui do intervalo, você interagindo com a gente, estamos homenageando aqui as mamães, né? Nessa sexta-feira, domingo agora, é o Dia das Mães, né? E o nosso Cultura Flashback aqui com o Carlos Matos, homenageando as mamães aqui. Pode ser aquela música que ela cantava junto, arrumando aí casa e tal, né? Arrumando a casa. Aquela que tocava nos domingos em família, por que não, né? Fique à vontade. Essa aí, o teu flashback, dedique a tua mamãe, participe com a gente nesse fim de tarde, início de noite. Vamos pro intervalo? Ó, pra interagir com o Carlos, é no 659-9987-2339, tá? 659-9987-2339. Ó, em cima da batida, que é isso? Bora!
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1: 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Muito bem, já estamos de volta com o nosso fim de tarde e início de noite. Você participando com a gente aqui no Cultura Flashback. Outono Cultura. Essa é a rádio de todas as estações: outono, verão, primavera, inverno, enfim. O tempo todo com você, matando saudades, recordando bons momentos na Rádio Cultura FM. Que coisa boa. Muito bem. Quem é que tá aqui? Vai, diz aí.
2: Boa noite, Carlos Matos. Aqui é o Washington que tá falando. Eu queria homenagear a minha esposa, né? Que ela é mãe dos meus filhos. A minha ex-esposa, que é mãe dos meus outros três filhos. E desejar a você um feliz final de semana. E ouvir a música Mamma Mia. De repente, toca na Rádio Cultura, a rádio oficial do Flashback. Obrigado.

Essa é a Cultura FM 90.7, a rádio oficial do Flashback. Bom demais, né? Titãs, Família, 1986, Remember I Love You, com Jim Diamond.

0: 1985, Harry Houdini. Colcan, de 89. E Mamma Mia, com ABBA, de 75. Essas passaram aqui. É Buddy Nelson. O Buddy Nelson. Buddy Nelson é o pet do nosso Junior Mesquita. Fez uma foto aqui. Ele e a esposa segurando aqui o Buddy Nelson. Buddy Nelson. Ai, ai. Que é isso, rapaz? Cuidado de um cachorro desse aqui. Eu ia falar a verdade pra você. Não, cachorro. Chamei. Agora foi ofensivo, né? Chamar de carro. Não, vou colocar um pet. Cuidado desse pet. Tem que ter muito amor e muito carinho. Com certeza você deve, assim, levá-lo lá no Florais Pet Shop, que fica ali anexo ao posto Eco Dubai, na região dos Florais. Tá bom? Um trato maravilhoso. Qual que é isso? O Buddy Nelson tá lindo aqui, ó. Todo arrumadinho e tal. Que chique. Muito bem. Ó, pro intervalo. Eu vou pro intervalo, porque eu ofendi o carro, o pet aqui do nosso Junior Mesquita, também da esposa. Vamos pro intervalo, vai.
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0: Muito bem, de volta.

Bom, dá tempo pra homenagear a tua mamãe. Manda aí o teu áudio, né? Homenageando a sua mamãe. No nosso programa de hoje, de sexta-feira, domingo, ao próximo agora, é o Dia das Mães. Você pode dedicar à tua mãe aquele flash maneiro, né? Aquele flashback bacana que ela gosta. Como esse aqui também, ó. Dan Hartman, I Can Dream About You, de 89.

0: Ótima noite pra você ligado na Cultura FM 90.7. Zeus, amo essa música aqui, curte de montão. Na hora dessa, na volta pra casa, tá curtindo a gente, tenho eu toda certeza, né, Luciano? 82, Dalto, Muito Estranho, Like a Child, Noel e I Can Dream About You, lá do ano de 1984 com Dan Hartman. Excelente noite pra você, obrigado pelo carinho da tua companhia, da tua audiência. Na volta do intervalo, vamos atender aqui a mamãe Levina. Já, já, na volta do intervalo, vai curtir uma música dedicada pela filhona aí, tá bom? Já, já, na volta do intervalo. Nós vamos homenageando hoje, né, a sua mamãe. Você pode mandar também, dá tempo, manda um áudio, pode mandar por texto também. Fique à vontade aí, tá? Aí você coloca o flashback que ela quer curtir. E a gente toca por aqui e fazemos essa homenagem aí à sua mamãe. Combinado? No 659-9987-2339. É bem rapidinho, sai daí não.
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2: Olá, boa noite para você. Faltam 17 minutos para as 7.

rádio que destrava sua memória afetiva o tempo todo. 6h43, tudo de bom a você que me dá esse carinho na volta pra casa. Tá ligado com a gente aí em casa, nos afazeres, curtindo a Cultura FM, matando saudades, recordando bons momentos. Ainda no trabalho também, né? Mas tem muita gente já contando os minutos e os segundos e até os frames. Pra bater o sininho e ó, cair já no finalzão de semana. Bom, deixa eu agradecer o carinho aqui da companhia da Fabiane, que tá com a gente. Agradecido por demais o carinho da audiência. A Luciana Almeida tá na volta também pra casa, tá ligada com a gente. Agradecido por demais. Matando saudades, recordando bons momentos aqui, Carlos. Coisa boa, seja bem-vinda. Agradeço demais. Agora são 6h44. Vamos lá então. Dona Levina. Dona Levina tá ligada com a gente. Pois bem, a Viviane diz aqui: eu queria muito pedir uma música pra minha mamãe, pra minha rainha, meu porto seguro. E ela ama muito. Toca, Carlos, com certeza. Se é pra mãe, não tem nem como dizer não. Bora lá, bora matar essa saudade aqui então juntos, recordar esse bom momento. E que clássico maravilhoso, Dona Levina, a senhora vai curtir aqui junto com a gente. Que clássico incrível de um cara que... Bom, vamos lá, sem muitos. 1961, ó. Elvis Presley, Can't Help Falling in Love.

0: 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Olá, boa noite.
1: Boa noite, Carlos Matos. É, tá chegando o dia aí que eu fico muito triste, mas eu confio em Deus. Deus está com o fôlego de vida dela, da minha mãezinha. E um dia a gente vai se reencontrar. É a promessa de Deus e eu confio em Deus. Como é Dia das Mães, eu pediria para que ela gostava muito dessa música. Ela chamava Dona Joalides, famosa Tia Jo. Ela gostava muito da Beth Carvalho, Andanças. Se puder tocar, vou ficar muito feliz. Muito obrigado. Canal do Flashback, sempre a cultura. Carlos Mato, um grande abraço. Correia do Parque Cuiabá.

0: 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Ô, Rosalie, você tá onde?
1: Tô dentro do carro, cheguei em casa, parada, terminando de ouvir minha musiquinha, lógico.
0: Que coisa boa, menina.
1: Menino, que alegria. Eu amo essa música, amo demais. Meu Deus, eu lembro, sabe do quê? Patrulheiros da madrugada. Meu Deus, como eu aproveitei, bom demais. Obrigado.
0: Valeu, Rosalie. Obrigado você. Seja muito bem-vinda. Que prazer ter a tua companhia aqui com a gente na Cultura FM 90.7. Bom, gente, eu, Carlos Matos, tô indo nessa. Agradecido em Deus a tua participação, a tua interação. Você sempre aqui no fim de tarde fazendo esse programa ficar cada vez mais incrível. Tudo de bom, tá? Tô indo nessa. Com a graça e a paz de Deus, feliz da vida sempre, como sempre. Amanhã tem 11 da manhã, tem Estação do Samba, o melhor do samba e do pagode para você em sua hora de almoço, apresentação aqui do Carlos Matos. Na noite de sábado, nosso encontro aqui, sim, temos o nosso... Ai, ai, que é maravilhoso, eu curto demais. Nosso Cultura Pop, 19h, a gente chega para te fazer companhia aqui com os embalos de sábado à noite. No domingo, 12h, hora do almoço, samba e pagode da melhor qualidade no Estação de Domingo. Um bom... Uma boa e excelente noite para você, agradecido. Vem aí o Beto Silva depois da Voz do Brasil aqui no Dion para te fazer companhia em 90.7, mas a partir de agora você curte aqui comigo uma hora de músicas em nossas plataformas, tá? No culturafmcuiabá.com.br e no aplicativo Rádios Rede Gazeta. Sem mais para este momento... Agradecido demais, já disse e repito, muito feliz em Deus pela tua companhia aqui junto com a gente. Bora! Pra cima, desse jeitinho, nessa estirpe. Ai, ai, Pete Lyon, Happy Children, 1984. Tchau, gente.

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